0: Programa que prepara futuros docentes dentro das escolas agora é lei. Gabriela Noronha.
1: A bolsa é voltada para os estudantes de licenciatura que recebem um incentivo financeiro e a oportunidade de atuar na educação básica.
2: Hoje na apresentação da Voz do Brasil, eu, Mariana Jungmann e Luciano Seixas.
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2: O governo federal decidiu, por medida provisória, proibir as bets no Brasil.
0: Quem tem os detalhes ao vivo é a repórter Luana Karen. Boa noite, Luana.
3: Boa noite, Luciano, Mariana, e boa noite aos ouvintes da Voz do Brasil. O ministro da Fazenda, Dario Durigan, anunciou três medidas tomadas pelo governo. A primeira determina a proibição das apostas online no Brasil, as chamadas bets, por meio de medida provisória que passa a valer a partir da publicação no Diário Oficial da União. As bets estão definitivamente proibidas no país. A MP também prevê medidas para impedir que esse tipo de propaganda chegue às pessoas e trata da devolução de recursos dos apostadores. A segunda iniciativa anunciada pelo governo é um projeto de lei em regime de urgência que será enviado ao Congresso Nacional com tipos penais para quem explorar ou operar apostas online no país. A terceira ação é uma nova versão do programa Desenrola, de renegociação de dívidas, que vai oferecer novas oportunidades para resolver dívidas antigas dos brasileiros. Sobre o mercado de bets, o ministro da Fazenda, Dario Durigan, destacou que as medidas adotadas pelo governo nos últimos anos, como a derrubada de mais de 70 mil sites de apostas ilegais, a proibição de que beneficiários de programas sociais fizessem apostas e a autoexclusão de mais de 1,5 milhão de pessoas das plataformas não foram suficientes para combater o comprometimento de renda da população e ainda trouxe um problema de saúde pública para o país.
4: E hoje a gente chega à conclusão que, mesmo feito esse esforço, a renda das famílias segue comprometida. Só no mercado que até então estava legalizado, a gente tem mais de 60 bilhões de reais que foram para as empresas de apostas. 60 bilhões de reais que foram esterilizados do ponto de vista do uso das famílias, do uso na economia real. Mas mais que isso, nós estamos com um problema de saúde pública envolvendo as bets. Basta a gente ver os levantamentos, as pesquisas, casos de suicídio que a gente não pode admitir.
3: A partir da publicação da medida provisória que proíbe as bets, as empresas de apostas não poderão receber mais nenhum aporte dos apostadores. Os sites e aplicativos continuarão ativos apenas para que os apostadores resgatem o dinheiro já depositado na plataforma. Esses sites e aplicativos vão ficar online até as 23h59 do dia 5 de outubro para que o cidadão possa retirar o dinheiro que resta. No dia 6 de outubro, às 0h, haverá determinação para lojas de aplicativos e para os conectores de rede para que haja bloqueio desses sites no país. As pessoas que não conseguirem resgatar o dinheiro até o dia 5 de outubro terão mais oportunidades, conforme destaca Dario Durigan.
4: Mesmo quem não conseguir até o dia 5 de outubro, a partir do dia 6 e 7, as empresas de apostas vão ter que individualizar o saldo remanescente, informar para os bancos onde elas já têm a conta, por onde passam as apostas, para que esses bancos, entre o dia 9 e o dia 14, façam o redirecionamento dos recursos para os apostadores. Havendo qualquer dificuldade, a Caixa Econômica Federal vai estar à disposição para fazer essa intermediação final nesse processo.
3: O canal Fala BR está disponível para receber denúncias da população sobre o funcionamento de bets no país. O Fala BR pode ser acessado pelo site gov.br/falaBR. Mariana e Luciano.
2: Obrigada, Luana Karen, pelas informações ao vivo aqui na Voz do Brasil.
0: Ainda falando sobre as apostas online, cerca de 2 milhões de estudantes universitários da rede privada têm a renda comprometida por conta das bets.
2: É o que apontam dois estudos divulgados hoje pelo Ministério da Educação.
0: Os levantamentos indicam que os gastos com apostas online aparecem relacionados a decisões de ingresso e permanência no ensino superior privado.
5: O Ministério da Educação divulgou informações de dois levantamentos do setor privado relacionados ao impacto das apostas online, as chamadas bets, sobre o ingresso e a permanência de estudantes na graduação. De acordo com os estudos, cerca de 2 milhões de universitários da rede privada podem ter a trajetória acadêmica afetada pelo comprometimento da renda com as apostas online. A pesquisa da Associação Brasileira de Mantenedoras do Ensino Superior, em parceria com a Educa Insights, estima que 986 mil potenciais ingressantes deixaram de se matricular em 2026 por causa dos gastos com as bets. Entre os já matriculados, 14% relataram atraso nas mensalidades ou trancamento do curso pelo mesmo motivo. Os dois grupos juntos somam cerca de 2 milhões de estudantes potencialmente afetados, considerando que a rede privada possui mais de 8 milhões de matrículas. Outro levantamento do Instituto Semesp aponta que 19,1% das instituições privadas pesquisadas já observaram relação entre apostas online e inadimplência de estudantes. Segundo o MEC, o comprometimento da renda pode afetar estudantes que dependem de políticas de acesso e financiamento, como o Programa Universidade para Todos, o ProUni, e o Fundo de Financiamento Estudantil, o FIES. Edinaldo Júnior para a Voz do Brasil.
2: Ser professor é algo que começa muito antes da sala de aula. Quem está se preparando também precisa aprender na prática, dentro da escola.
0: É isso que o PIBID, o Programa Institucional de Bolsa de Iniciação à Docência, ajuda a fazer. O estudante de licenciatura recebe uma bolsa e acompanha o dia a dia de uma escola pública ainda durante a faculdade.
2: E agora o programa virou política de Estado.
6: Entrar em sala de aula e viver a realidade das escolas públicas antes mesmo de se formar na graduação. A Bolsa PIBID, do Programa Institucional de Bolsa de Iniciação à Docência, é voltada para os estudantes de licenciatura que recebem um incentivo financeiro e a oportunidade de atuar na educação básica. Durante o período da Bolsa, eles apoiam os professores titulares em suas atividades e participam de projetos na comunidade escolar. Andressa Salles, aluna de licenciatura em Biologia na Universidade de Brasília, foi bolsista do PIBID. Há poucos meses de se formar, no fim do ano, ela conta que a experiência mudou seu olhar sobre a educação.
7: Exatamente por essa questão da gente ver, né, de que a educação, ela abre um leque para a gente na questão de pesquisa, na questão de extensão com a comunidade, de ver que muitas coisas que a gente tem na nossa sociedade, a gente consegue plantar uma sementinha ali, né, com os meninos dentro da educação básica.
6: Criado em 2007, o PIBID funcionava com base em portarias e decretos presidenciais e agora virou lei. A nova legislação consolida o programa, dando mais segurança jurídica e garantindo a previsão no orçamento público. O texto define os objetivos do PIBID e as 5 modalidades de bolsa. Além dos estudantes, há bolsas para os docentes das universidades e para os professores de escolas públicas que supervisionam os participantes. Denise Pires, presidente da Coordenação de Aperfeiçoamento de Pessoal de Nível Superior, CAPES, comentou a nova lei.
8: É o programa de iniciação à docência para fortalecer e qualificar a formação de professores de educação básica.
6: Juliana Corrêa da Silva, coordenadora institucional do PIBID na Universidade Federal do Rio de Janeiro, fala da importância do programa para a formação de novos professores.
9: É a partir desse programa que os professores em formação têm seus primeiros contatos com a escola como lugar de formação profissional também. Então eles conhecem o ambiente em que eles vão atuar, essa articulação entre universidade e escola é bastante positiva no fortalecimento e na melhoria mesmo desses cursos de formação de professores.
6: Segundo a nova lei, o PIBID deve abranger diferentes contextos da educação básica, com destaque para a educação do campo, indígena, quilombola e de jovens adultos. A quantidade de bolsas dependerá da disponibilidade orçamentária e de regulamentação da CAPES. Os projetos apresentados pelas universidades devem priorizar a formação prática dos futuros docentes. Reportagem Gabriela Noronha.
0: E está chegando a hora do Enem. E quem faz a prova em Libras, que é a língua brasileira de sinais, já tem uma ferramenta para se preparar.
2: É a plataforma Enem Libras.
10: A plataforma Enem Libras já está disponível para consulta para candidatos ao exame que dependam de conteúdos adaptados para estudo, prática e familiarização com o formato da videoprova. Além de edições anteriores de videoprovas do Enem, os interessados podem acessar cadernos de questões em língua portuguesa, gabaritos e a cartilha de redação em Libras. São edições de provas em vídeos desde 2017. A plataforma também apresenta uma interface semelhante à utilizada na aplicação oficial do exame, permitindo conhecer a organização do ambiente e a dinâmica de navegação da videoprova. As provas do Exame Nacional do Ensino Médio, Enem, serão aplicadas nos dias 8 e 15 de novembro em todo o país. No primeiro dia serão aplicadas as provas de linguagens, ciências humanas e redação. E no segundo dia, provas de matemática e ciências da natureza. O endereço da plataforma é o enemvideolibras.inep.gov.br. Dilson Santa Fé, para a Voz do Brasil.
0: Mais de 400 celulares foram apreendidos até agora pelas forças de segurança em estabelecimentos prisionais em todo o país.
2: A ação é resultado da nova fase da Operação Mute, que começou na última segunda-feira e busca desarticular a comunicação de criminosos em presídios.
0: A operação é coordenada pelo Ministério da Justiça e Segurança Pública em parceria com as secretarias de administração penitenciária, polícias penais e demais órgãos responsáveis pela gestão do sistema prisional nos estados.
2: E também em operação coordenada pelo Ministério da Justiça e Segurança Pública, mais de 41 mil pessoas foram presas desde julho em todo o país durante a Operação Mulher Segura.
0: A ação combate crimes de violência contra a mulher e também reforça o atendimento e a proteção às vítimas.
2: Coordenada pelo Ministério da Justiça e Segurança Pública, a operação reúne forças de segurança estaduais e federais e tem caráter permanente.
11: A Operação Mulher Segura já prendeu mais de 41.800 pessoas em todo o país. Deste total, mais de 35 mil foram em flagrante. Entre os crimes mais frequentes estão lesão corporal, ameaça e descumprimento de medidas protetivas. A ação é coordenada pelo Ministério da Justiça e Segurança Pública e reúne forças de segurança estaduais e federais. Em pouco mais de 100 dias, a operação atendeu mais de 161 mil vítimas e cerca de 100 mil medidas protetivas de urgência foram acompanhadas. A ação, que começou em 1º de junho, é permanente e prevê ainda atividades de prevenção e atendimento às vítimas. Thaís de Araújo, para a Voz do Brasil.
0: Reforçando, denúncias de violência contra a mulher podem ser feitas pelo Ligue 180.
2: Casos mais graves devem ser encaminhados imediatamente para atendimento emergencial de segurança pública pelo telefone 190.
0: Quer saber como está a segurança na sua região? O Mapa de Segurança Pública 2026 reúne os principais dados sobre crimes em todo o país.
2: Essas informações ajudam estados e municípios a identificar os problemas de cada região e planejar ações para prevenir e combater os crimes.
12: O Mapa da Segurança Pública Nacional, produzido pelo Ministério da Justiça e Segurança Pública, reúne 30 indicadores criminais, informados pelos estados e o Distrito Federal. As estatísticas formadas a partir daí apoiam os gestores na formulação de políticas públicas, como explica o diretor de Gestão e Integração da Informação do Ministério da Justiça e Segurança Pública, Joaquim Carvalho.
13: Dá suporte para o gestor público fazer o acompanhamento, a evolução desses indicadores, e isso permite que tenhamos uma política pública mais efetiva.
12: A edição de 2026 inclui dois novos indicadores: tentativa de feminicídio e estupro de vulnerável. Para o diretor Joaquim Carvalho, a análise desses dados amplia o monitoramento da violência contra a mulher e contra as crianças e ajuda a prevenir esses crimes.
13: A gente passa a entender o fenômeno da criminalidade. Isso oferece subsídios mais qualificados para a formulação e o aperfeiçoamento dessas políticas públicas voltadas especialmente à prevenção e ao enfrentamento dessas violências.
12: O mapa da violência deste ano mostra, entre outros dados, mais de 25 mil mortes no trânsito no Brasil no ano passado, 85 mil pessoas desaparecidas e mais de 8.570 roubos de carga em todo o país. Reportagem Graziele Bezerra.
0: O mapa pode ser consultado em gov.br/mj.
2: O Ministério da Saúde pediu à Conitec avaliação para incorporar ao SUS as chamadas canetas emagrecedoras, usadas no tratamento da obesidade.
0: A Conitec é responsável por assessorar a inclusão, exclusão ou alteração de medicamentos, produtos, exames e procedimentos no Sistema Único de Saúde.
2: A proposta inclui medicamentos à base de semaglutida e liraglutida, que são princípios ativos usados nas canetas de GLP-1.
0: O documento aponta a redução em cerca de 70% dos preços desses medicamentos no Brasil em menos de um ano, e que o país possui a maior variedade desse produto no mundo, com 25 opções disponíveis atualmente.
2: A comissão tem 180 dias para analisar o pedido.
0: Agências da Previdência Social distribuídas por 20 estados em todas as regiões do país farão mais um mutirão de atendimentos esse fim de semana.
2: Os atendimentos vão ser focados na realização de perícias médicas e avaliações sociais, etapas que são obrigatórias para a concessão de benefícios.
0: Para ser atendido, o cidadão precisa agendar pelo site ou aplicativo Meu INSS ou por ligação para a Central 135.
2: A presidente do INSS, Ana Cristina Silveira, detalha a quantidade de vagas oferecidas neste sábado e domingo e fala sobre os mutirões.
14: Só nesse final de semana nós temos 23 mil vagas no Brasil todo. E esses mutirões é para fazer atendimento de perícia médica e de avaliação social. É importante mencionar que os mutirões foi de fundamental importância para a gente ter controle do nosso atendimento. Esse ano a gente já atendeu mais de 300 mil pessoas em mutirões.
0: Quando a gente viaja, tem muita coisa que pesa na escolha de um destino. O preço, a hospedagem, a segurança e até as opções de passeio.
2: E o Ministério do Turismo quer entender melhor esses hábitos de quem viaja pelo Brasil.
0: Para isso, uma pesquisa vai ouvir cerca de 22 mil visitantes em 50 municípios de todas as regiões do país.
15: O Ministério do Turismo e o Itaipu Parktec realizam a Pesquisa Nacional de Demanda Turística. Até 3 de outubro, pesquisadores vão ouvir cerca de 22 mil turistas de 50 municípios das 5 regiões do país. Segundo o ministro do Turismo, Gustavo Feliciano, o objetivo é conhecer melhor a realidade do setor em cada região.
16: Então a pesquisa ela vem exatamente para poder nos dar um panorama que nós estamos vivendo e para que a gente possa, né, recolhendo os dados mais apurados e fiéis do momento turístico que nós estamos fazendo, implementar políticas públicas consistentes.
15: As entrevistas são presenciais e feitas por pesquisadores e identificados com crachá em pontos de circulação e concentração de visitantes. Podem participar brasileiros e estrangeiros com 18 anos ou mais que não moram no município pesquisado e tenham realizado ou pretendam realizar pelo menos um pernoite no destino. O questionário aborda transporte, hospedagem, tempo de permanência, planejamento da viagem, motivos para escolher o destino, atividades realizadas, gastos e avaliação da experiência. Também são analisados aspectos como infraestrutura, segurança, acessibilidade, conectividade e preços, explica Yuri Benites, diretor de turismo do Itaipu Parktec.
17: Então, quando a gente fala da oferta e essa visão, né, de um turismo como um fenômeno que acaba movimentando pessoas e ocupando diversos serviços, quando, né, as pessoas nos auxiliam em responder por que elas estão indo, como elas estão indo, com que frequência, nos auxilia na construção de um plano municipal e, por consequência, no plano estadual e no plano nacional, que preveja melhores estruturas para que esse turismo continue acontecendo.
15: Os dados vão ajudar a identificar o perfil e as necessidades dos turistas e a orientar políticas públicas e investimentos. Os resultados, com informações por município, serão disponibilizados no Observatório Nacional de Turismo Sustentável, com previsão de lançamento até abril de 2027. Reportagem Pablo Mundim.
2: E hoje vamos falar de um destino turístico brasileiro conhecido pelas flores. É Holambra, no interior de São Paulo, que é responsável por 40% da produção nacional de flores e plantas ornamentais.
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0: Holambra, no interior de São Paulo, já é conhecida como a capital nacional das flores.
2: Agora, a cidade ganhou projeção internacional. Foi escolhida pelo Ministério do Turismo para disputar o selo Melhores Vilas Turísticas do Mundo, da ONU Turismo.
0: No destino, a tradição europeia dá o tom dos passeios. E com a chegada da primavera, tudo fica ainda mais colorido e cheio de atrações para quem gosta de flores, natureza e gastronomia.
19: Época do ano em que parece que o Brasil inteiro ganha novas cores. A primavera chegou E no interior de São Paulo existe uma cidade onde ela parece durar o ano inteiro. Holambra é conhecida como a capital nacional das flores. E basta andar pelas ruas, visitar os campos ou olhar para um dos cartões postais da cidade, o Moinho dos Povos Unidos, para entender por quê. A pouco mais de 130 quilômetros da capital paulista, a cidade preserva marcas da imigração holandesa na arquitetura, na gastronomia e nas tradições culturais. Mas em Holambra, a história também floresceu na agricultura. A floricultura virou a principal atividade econômica do município. Holambra responde por 40% da produção brasileira de flores e plantas ornamentais e por 80% das exportações do setor. É uma paisagem que atrai turistas, movimenta negócios e transforma o campo em cenário de passeio. Segundo o guia Armando Carrasco Júnior, na primavera, quando os jardins e os campos ganham ainda mais destaque, a cidade recebe visitantes que buscam eternizar momentos importantes.
20: Então, a primavera tem uma demanda grande, tem em relação com a Expo Flora, né, que é a festa das flores, mas vem muita gente para fotografar, fazer ensaio fotográfico, casal, pré-wed, gestante, debutante, mas o pessoal vem para passear mesmo, para curtir os restaurantes, culinária típica holandesa, que além da produção de flores, Holambra é uma cidade colonizada por holandeses, então a cultura é muito presente na cidade, né, gastronomia, arquitetura, então muito da cultura, a cultura holandesa é muito forte ainda aqui.
19: Flores para fotografar, sabores para experimentar, histórias para conhecer. E Holambra também está sendo reconhecida por esse conjunto. A cidade está entre os 7 destinos brasileiros indicados pelo Ministério do Turismo para disputar o selo Melhores Vilas Turísticas do Mundo da ONU Turismo. A seleção valoriza lugares que preservam patrimônio, natureza, sustentabilidade e formas de vida tradicionais. O resultado será anunciado em dezembro em Buenos Aires. E quando a floricultura cresce, não é só quem planta que ganha. A cadeia envolve quem produz, quem vende, quem trabalha com turismo, quem recebe os visitantes e quem transforma a matéria-prima em experiências. Em Holambra, essa relação fica visível por todos os lados, como explica a produtora de flores, Marisa Granchelli.
21: As casas também são diferenciadas, a fachada típica holandesa, sempre com muitas plantas. Eu acredito que o turista acaba sendo abraçado pelas flores, pela simplicidade delas. A cidade é muito charmosa, né? E as flores encantam. A flor, ela traz isso, né? Ela traz carinho, ela traz emoção.
19: Talvez seja justamente essa sensação que a cidade procura provocar. Não apenas olhar para as flores, mas estar dentro delas. Caminhar, fotografar, comer, conhecer a história e perceber como uma atividade agrícola ajudou a construir a identidade de um destino turístico. Com sonorização de Reinaldo dos Santos, reportagem Karine Melo.
2: Na próxima semana, a Voz do Brasil vai levar você para o Pantanal, mais especificamente para conhecer a Transpantaneira, em Poconé, no Mato Grosso.
0: Ao longo dos cerca de 140 quilômetros da estrada, as margens viram um verdadeiro observatório a céu aberto. Pelo caminho dá para avistar jacarés, capivaras, tuiuiús, sucuris, várias espécies de aves e até onça-pintada.
2: É um passeio que mistura aventura, contato com a natureza e principalmente a importância de preservar a vida selvagem no Pantanal.
0: E essas foram as notícias do Governo Federal.
2: Uma realização da Secretaria de Comunicação Social da Presidência da República.
0: Com produção da empresa Brasil de Comunicação.
2: Fique agora com as notícias do Poder Judiciário e do Congresso Nacional. Boa noite, um bom fim de semana.
0: A gente volta na segunda-feira. Boa noite, até lá.
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4: Processo que envolve pagamento de precatórios à usina Sucro Alcooleiras é remetido ao plenário do STF.
22: TSE informa que e-título poderá ser baixado e acessado no dia da votação.
4: STJ mantém decisão que determinou a provedor desvincular nome de pessoa de resultados desabonadores em buscas na internet.
22: Boa noite, eu sou Leandro Bezerra.
4: E eu sou Walter Lima.
22: O ministro Gilmar Mendes, do Supremo Tribunal Federal, remeteu ao plenário o processo que discute a unificação de entendimento sobre o pagamento de precatórios a usinas sucroalcooleiras.
4: A decisão de encaminhar o caso ao plenário já está valendo, mas será submetida a um referendo da segunda turma em sessão virtual, que começou nesta sexta-feira e termina no próximo dia 2 de outubro. Carolina Chaves.
23: Várias usinas cobram da União indenizações por prejuízos sofridos com a política de controle e fixação de preços do açúcar e do álcool nas décadas de 1980 e 1990. Agora o ministro propõe que o plenário defina se uma decisão do STF sobre esse tema, que tem repercussão geral, será aplicada a todos os casos em que a União foi condenada a indenizar usinas sucroalcooleiras. De acordo com um levantamento de riscos fiscais, apresentado pela União, em caso de derrota, os valores devidos podem ultrapassar 103 bilhões de reais, o que, segundo o ministro Gilmar Mendes, pode impactar a meta fiscal e despesas orçamentárias.
22: E título poderá ser baixado e acessado no dia da votação nas eleições 2026.
4: Tribunal Superior Eleitoral prepara infraestrutura para garantir a estabilidade do aplicativo nos dois turnos. Estevão Furtado.
24: O anúncio foi feito pelo presidente do TSE, ministro Cássio Nunes Marques, na sessão plenária desta quinta-feira. A Justiça Eleitoral está reforçando a infraestrutura e concentrando esforços para garantir o funcionamento estável do aplicativo e-título durante os dias de votação. O app reúne serviços como consulta à zona e à sessão eleitoral, emissão de certidões, justificativa de ausência e pagamento de débitos eleitorais. Mesmo com a previsão de funcionamento durante os dias de eleição, a justificativa eleitoral recomenda que o eleitorado baixe o aplicativo e faça a ativação com antecedência. A medida ajuda a reduzir a concentração de acessos e permite conferir os dados antes da votação.
22: Provedor deve desvincular nome de pessoa de resultados desabonadores em buscas na internet.
4: O Superior Tribunal de Justiça manteve a decisão da Justiça no Espírito Santo, Fátima Uchoa.
25: A mulher ajuizou ação contra provedores de busca para não ter o nome vinculado a resultados sobre um episódio que alcançou grande repercussão na mídia. A Justiça Capixaba determinou o rompimento do vínculo entre o nome da mulher e os resultados de pesquisa indicados no processo, sem excluir notícias e vídeos. Ao manter essa decisão, o STJ pontuou que, em casos excepcionais, é possível desvincular o nome da pessoa de resultados desabonadores quando a busca é feita exclusivamente pelo nome e não há interesse público em manter essa associação. A medida não se confunde com o chamado direito ao esquecimento, considerado pelo STF incompatível com a Constituição. A relatora foi a ministra Nancy Andrighi.
22: Trabalhadora grávida é condenada por apresentar atestados médicos falsos.
4: A decisão é da Justiça do Trabalho em Mato Grosso, Marla Lacerda.
26: A trabalhadora prestava serviços de limpeza em escolas municipais e apresentou 5 atestados para justificar faltas ao trabalho. Durante o processo, as unidades de saúde citadas nos documentos informaram que não emitiram os atestados. Com isso, o juiz manteve a demissão por justa causa e reconheceu a ocorrência de má-fé. Além de ter os pedidos negados, a trabalhadora deverá pagar à empresa uma multa de 9,9% do valor da causa por ter insistido que os documentos eram verdadeiros.
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22: A você uma boa noite.
4: Um bom fim de semana e até segunda-feira.
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5: Eu sou Humberto Pinheiro e estes são os destaques de hoje do Jornal do Senado, que começa agora. Frente parlamentar cobra agilidade no socorro a produtores rurais. Projeto que garante estabilidade para grávida em emprego temporário vai passar por nova votação. Senado analisa proposta que regulamenta a profissão de optometrista. Boa noite. A Frente Parlamentar da Agropecuária intensificou a cobrança ao governo federal por medidas que agilizem a liberação dos créditos para a renegociação de dívidas rurais. A bancada alerta que o socorro financeiro não está chegando aos produtores rurais na velocidade e na escalada necessárias para conter as consequências do endividamento no campo. Repórter Douglas Castilho.
6: Editada para socorrer agricultores atingidos por eventos climáticos adversos e pela consequente queda nos preços das safras, a medida provisória autorizou a renegociação de dívidas rurais com prazos de pagamento e taxas de juros mais vantajosos. Apesar dos incentivos, a frente apontou em carta aberta entraves burocráticos que retardam a concessão dos financiamentos pelas instituições financeiras, como a exigência de laudos agronômicos para comprovar as perdas de renda bruta. A MP ainda está em análise no Congresso e pode ser aperfeiçoada. Uma das possíveis modificações foi adiantada pela vice-presidente da frente no Senado, senadora Tereza Cristina, do PP de Mato Grosso do Sul, e se refere ao novo Fundo Garantidor de Crédito Rural para cobrir as operações de crédito.
7: Nós vamos precisar discutir um pouco mais, porque talvez precise de alguma medida legislativa para que ele seja criado, mas já está na medida provisória dizendo que ele será criado. Isso é muito importante, é um grande avanço para a agricultura brasileira.
6: Outra crítica dos parlamentares envolve a obrigação do pagamento de juros já durante os 2 anos de carência do principal da dívida, o que compromete o fluxo de caixa do agricultor.
5: Produtores rurais podem ser beneficiados caso a Comissão de Assuntos Econômicos aprove a criação de um programa de armazenagem rural. O projeto de lei busca ampliar a capacidade de armazenar grãos e oleaginosas nas propriedades rurais do Norte, Nordeste e Centro-Oeste. A proposta prevê ainda uma linha de financiamento com recursos dos fundos constitucionais de financiamento dessas regiões para a construção de novos silos e armazéns. A finalidade da proposta é reduzir perdas na produção agrícola e melhorar a logística no campo. Com isso, podem ser beneficiados produtores rurais, pessoas físicas ou jurídicas, associações ou condomínios formais que cultivem até 1.500 hectares. Se aprovado, o programa terá vigência de 10 anos, prorrogável por mais 10. Um projeto que trata da estabilidade para grávidas em emprego temporário vai passar por mais uma votação na Comissão de Assuntos Sociais. Uma emenda incluiu as mães adotantes entre as beneficiadas pela proposta. Repórter Pedro Pincer.
8: A Comissão de Assuntos Sociais deve votar em turno suplementar um projeto que reforça a garantia de emprego para mulheres que engravidarem durante um contrato temporário. Pela proposta, a trabalhadora não poderá ser demitida desde a confirmação da gravidez até 5 meses depois do parto. A regra vale para contratos com prazo definido, de experiência, de aprendizagem, de safra e de trabalho temporário. Também vale para quem trabalha de forma intermitente. Hoje, esse direito é reconhecido com base em decisões do Supremo Tribunal Federal e do Tribunal Superior do Trabalho. A relatora, senadora Jussara Lima, do PSD do Piauí, também prevê a garantia de emprego para quem adotar uma criança e tiver a guarda provisória para a adoção.
9: A emenda não altera a finalidade do projeto. Ao contrário, fortalece sua execução prática e harmoniza a proposição com a Constituição, a CLT, a legislação previdenciária e a jurisprudência predominante. Esse projeto de lei vai ao encontro de políticas de proteção à maternidade.
8: A estabilidade provisória vale ainda que a confirmação da gestação ocorra no período do aviso prévio, seja ele trabalhado ou indenizado.
5: A profissão de optometrista pode ser regulamentada em breve. Um projeto do Senado traz regras para a formação mínima e o exercício da atividade. Repórter Lana Dias.
10: De acordo com o projeto, o profissional, que deverá ser formado em bacharelado ou tecnologia em optometria, será responsável pela realização de exames para avaliar a acuidade visual, refração e visão binocular e pela emissão de prescrição optométrica de lentes oftálmicas e de contato. Todos os procedimentos não poderão ser invasivos nem medicamentosos. Ao reconhecer sinais, sintomas ou resultados que indiquem suspeita de alguma condição, o optometrista deve encaminhar a pessoa ao serviço de saúde. O senador Dr. Irã, do Progressistas de Roraima, que é médico, ressaltou que mesmo que a atividade do optometrista seja regulamentada, é imprescindível o papel do oftalmologista.
11: Os pacientes, às vezes, quando vão fazer um exame com optometristas, terminam sendo atendidos de maneira incompleta. E muitas vezes eles saem lá com óculos prescrito, mas eles terminam por negligenciar o diagnóstico de uma doença que poderia ter sido feito de uma maneira muito precoce.
10: O projeto deixa claro que o optometrista não deve diagnosticar doenças, prescrever ou administrar medicamentos e fazer procedimentos cirúrgicos ou invasivos.
5: O senador Jaime Campos, do União de Mato Grosso, manifestou preocupação com a segurança nas áreas de fronteira. De acordo com ele, o Brasil possui cerca de 17 mil quilômetros de fronteiras terrestres e 11 estados convivem com o desafio de impedir a entrada de drogas e armas, além de combater o contrabando, o tráfico de pessoas e o crime organizado. Na avaliação do parlamentar, não é justo que os estados fronteiriços suportem sozinhos o custo de proteger uma área que interessa a todo o país. Diante desse cenário, Jaime Campos destacou a relevância da chamada PEC da Segurança Pública. A medida, que já foi aprovada na Câmara dos Deputados e está em análise na Comissão de Constituição e Justiça do Senado, propõe redefinir regras no setor, como uma maior integração dos órgãos. O texto também prevê a inclusão do Sistema Único de Segurança Pública na Constituição Federal, o endurecimento do regime penal e a destinação de mais recursos para a área. Na opinião do senador, a proposta é importante e necessária. Ele argumentou que é preciso aliar recursos financeiros e tecnológicos para enfrentar o crime e diminuir o problema da insegurança.
12: A violência está entre as maiores preocupações das famílias brasileiras e o país precisa responder com mais integração entre as forças de segurança, com tecnologia e, sobretudo, com investimento.
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5: Emissoras de rádio de todo o país poderão transmitir gratuitamente a cobertura especial da Rádio Senado no primeiro turno das eleições. A programação começa às 8 da manhã com informação e análise sobre a votação. Às 5 da tarde, após o fechamento das urnas, um programa especial acompanha a apuração voto a voto. 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Com trabalhos técnicos de Eliseu Caires, o Jornal do Senado fica por aqui. Acompanhe agora as notícias do Tribunal de Contas da União e da Câmara dos Deputados. Boa noite e bom fim de semana.
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18: Câmara incentiva a contratação de pessoas com deficiência acima das cotas.
19: Deputados avaliam criação de programa para estimular a produção de açaí.
18: Avança projeto de lei que garante a circulação de animais em condomínios.
19: Boa noite. Continuamos hoje com o projeto de gravação de edições do jornal Câmara dos Deputados em emissoras da rede Câmara de Rádio. Este programa está sendo produzido diretamente da cidade de Sete Lagoas, em Minas Gerais, com a participação da colega Marcela Pontes, da Rádio Câmara Sete Lagoas. Eu sou Márcio Aquilissardi, bem-vinda, Marcela.
18: Boa noite, obrigada, Márcio. É uma honra profissional participar da apresentação desta edição do jornal Câmara dos Deputados, dentro da Voz do Brasil. Vamos agora às notícias da Câmara dos Deputados. A Comissão de Meio Ambiente da Câmara aprovou o projeto de lei que garante a circulação de animais em condomínios. A repórter Fabielle Pires traz mais informações sobre a proposta.
20: Para muita gente, os animais de estimação são parte da família e, mesmo assim, podem encontrar restrições ao circular por áreas comuns de condomínios. Agora, o cenário pode mudar para cães, gatos e outros animais domésticos. Um projeto de lei em análise na Câmara dos Deputados quer garantir o acesso dos bichinhos às áreas comuns, desde que estejam acompanhados pelo tutor. O texto muda o Código Civil e proíbe normas de condomínio que restringam a presença dos animais, inclusive em elevadores de serviço e escadas. O projeto foi apresentado pelo deputado Célio Sturde, do PSD do Ceará, e já foi aprovado pela Comissão de Meio Ambiente, após recomendação do relator, deputado Chico Alencar, do PSOL do Rio de Janeiro. Chico Alencar afirma que a proposta pode contribuir para garantir o bom convívio e diminuir conflitos.
21: Ele está na linha do reconhecimento crescente e relativamente recente dos direitos dos animais domésticos, animais de companhia, como se chama agora, de circular em áreas comuns, de condomínios, de prédios. Evidentemente que animais de grande porte e que têm potencial mais agressivo têm que andar também pela lei e pelas regulamentações municipais e estaduais com focinheira. Mas não se pode arbitrariamente, de forma desarraigada, estabelecer lá que o condomínio impede que esses animais circulem em partes comuns.
20: O projeto, que garante a livre circulação de animais domésticos pelo condomínio desde que acompanhados pelo tutor, segue agora para análise da Comissão de Constituição e Justiça. Antes de virar lei, precisa ser aprovado pela Câmara e pelo Senado. Da Rádio Câmara de Brasília, Fabielle Pires.
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2: Economia.
19: Projeto de Cristiane Lopes, do Podemos de Rondônia, prevê benefícios fiscais a catadores de materiais recicláveis, cooperativas e associações. A proposta isenta de imposto de renda ganhos obtidos até o limite anual de receita do microempreendedor individual.
18: Cristiane Lopes também propõe isenção de impostos na compra de equipamentos utilizados na reciclagem e em operações de crédito contratadas por cooperativas e associações de catadores. Para a deputada, as medidas podem fortalecer a atividade.
19: Jorge Guetem, do Republicanos de Santa Catarina, é autor do projeto que cria o Programa Emergencial de Apoio Financeiro às Autoescolas. A proposta concede um auxílio mensal de R$ 1.000 por instrutor pelo período inicial de 6 meses.
18: Jorge Guetem afirma que o setor vive uma crise causada por recentes alterações nas regras do Conselho Nacional de Trânsito. E a ideia, segundo ele, é manter os empregos dos instrutores. O auxílio seria custeado com recursos do Fundo Nacional de Segurança e Educação de Trânsito.
19: Glauber Braga, do PSOL do Rio de Janeiro, apresentou o projeto para revogar o Programa Nacional de Desestatização, criado na década de 1990. Segundo o deputado, o objetivo é interromper novas privatizações e fortalecer o papel do Estado em áreas prioritárias, como energia e saneamento.
1: Esse projeto propõe exatamente isso, acabar com um programa de privatização e ampliar um programa de reestatização soberana. Esse é um movimento, inclusive, que tem acontecido no mundo. Por que isso acontece? Porque a falácia da privatização se repete. Eles dizem que vai aumentar a qualidade dos serviços. Isso não ocorre. Eles dizem que vão diminuir tarifas. É exatamente o contrário. Há uma ampliação exponencial do preço das tarifas. Nós precisamos é recuperar com controle social, com acompanhamento popular, daquilo que tem que ser realizado para o conjunto do povo e não em nome do lucro de uma minoria.
18: Na visão de Glauber Braga, a entrega de empresas públicas ao setor privado encarece serviços essenciais, o que afeta a renda dos trabalhadores. Para ele, a reestatização de setores estratégicos é fundamental para garantir a soberania nacional e reduzir o custo de vida.
3: Homenagem.
19: Paulo Alexandre Barbosa, do PSD de São Paulo, quer conceder o título de Capital Nacional das Águas Medicinais ao município de Ibirá. A homenagem reconhece a relevância histórica e o potencial terapêutico das fontes hidrominerais da cidade.
18: Paulo Alexandre Barbosa enfatiza que a composição das águas locais inclui pH alcalino elevado e a presença de vanádio, substância associada a propriedades

0: Dr. Vitor Linhares, do PSB do Espírito Santo, propõe a criação da Política Nacional de Desenvolvimento Infantil, Intervenção Precoce e Inclusão Integrada. O deputado explica que o objetivo é identificar de forma rápida atrasos no desenvolvimento de crianças, como autismo e TDAH.
1: A iniciativa prevê que o acompanhamento seja feito prioritariamente nas creches e escolas onde a criança já estuda, com apoio de equipes multiprofissionais. Segundo o Dr. Vitor Linhares, é uma maneira eficiente de facilitar o acesso das famílias aos cuidados necessários, sem transformar as escolas em clínicas médicas.
2: Ciência e tecnologia.
0: Projeto de Aécio Neves, do PSDB de Minas Gerais, proíbe a publicidade de casas de apostas online na TV, rádio e redes sociais. A proposta também veda o pagamento de apostas via cartão de crédito, boleto, dinheiro ou criptomoedas.
1: Nas palavras de Aécio Neves, a proliferação das apostas online virou um grave problema de saúde pública e de endividamento familiar no país. Para o congressista, a medida é um avanço no combate à dependência de jogos e na proteção da renda familiar.
2: Agricultura.
0: A Comissão de Finanças e Tributação da Câmara avalia a criação de um programa de incentivo à produção de açaí. O repórter é Luiz Cláudio Canuto.
3: A Comissão de Finanças e Tributação da Câmara analisa a criação de um programa de incentivo ao açaí. O texto, que também estabelece proteção a comunidades tradicionais, já foi aprovado pela Comissão da Amazônia e dos Povos Originários e Tradicionais. O Programa Nacional de Incentivo ao Cultivo e Exportação do Açaí e Produtos Amazônicos foi aprovado com as modificações sugeridas pela relatora na Comissão da Amazônia, deputada Meire Serafim, do União do Acre. O texto dá prioridade a pequenos produtores, extrativistas, povos indígenas e comunidades tradicionais. Meire Serafim destaca que dados do IBGE apontam que a produção extrativa de açaí alcançou, em 2023, 238,9 mil toneladas, com valor de R$853 milhões. O Pará é responsável por 70% da produção nacional e 150 mil trabalhadores estão na cadeia produtiva. O deputado Ayrton Faleiro, do PT do Pará, participou dos debates sobre o tema na Comissão da Amazônia. Para ele, o mérito da proposta é envolver não apenas a capacidade de gestão e cooperativismo da produção de açaí, mas a assistência técnica e extensão rural para a atividade. Além disso, estabelece crédito diferenciado para a cadeia produtiva do açaí.
4: Estabelece também a criação de um selo de qualidade para oferecer mais segurança aos mercados consumidores e traz também uma coisa muito importante, que é o incentivo tributário, ou seja, uma redução dos impostos que hoje estão muito elevados. Recebe-se o mesmo tratamento para quem está desenvolvendo uma atividade agroecológica de sustentabilidade, uma comunidade extrativista, ou então uma terra indígena, um território quilombola, com qualquer outro produto. Então aí nós temos um recorte, que é essa isenção tributária para quem desenvolver essa atividade.
3: O projeto que incentiva a produção do açaí precisa passar pelas comissões de Finanças e Tributação e de Constituição e Justiça. Para virar lei, o texto deve ser aprovado pela Câmara e pelo Senado. Da Rádio Câmara de Brasília, Luiz Cláudio Canuto.
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2: Direitos Humanos.
1: Zé Neto, do PT da Bahia, é autor de dois projetos voltados a mães de múltiplos. O deputado conta que as propostas prevêm prioridade em programas habitacionais, de crédito e sociais, além de isenção do imposto sobre produtos industrializados para compra de veículos.
0: Zé Neto afirma que as propostas buscam oferecer condições mais adequadas a famílias com gêmeos ou mais filhos. O deputado avalia que essas famílias enfrentam mais dificuldades para arcar com despesas como moradia, transporte, educação.

0: nutrição e alimentação.
1: Mulheres que têm de gêmeos em diante, é complicado para ter um carro, para pagar a escola, para cuidar dos filhos, para alimentar, enfim. E com isso a gente quer financiamento, facilitação no Minha Casa Minha Vida, facilitação nos programas sociais, facilitação nos programas de habitacionais, facilitação de crédito e também no caso do IPI. Você imagina, uma família que tem múltiplos não tem como ter um carro que tenha só 5 lugares. E esses dois projetos visam exatamente isso, atender as mães de múltiplos.
2: Andréia Siqueira, do PSB do Pará, recomenda a aprovação de proposta que permite a candidatos com deficiência indicar as condições específicas necessárias para a realização de provas em concursos públicos. Relatora da matéria, ela avalia que a medida amplia a acessibilidade nos processos seletivos.
0: Andréia Siqueira afirma que os concursos devem avaliar os conhecimentos e as habilidades exigidos para o cargo, sem impor barreiras a qualquer deficiência. O parecer da deputada foi aprovado pela Comissão de Defesa dos Direitos das Pessoas com Deficiência e a proposta segue em análise na Comissão de Constituição e Justiça.
3: Segurança Pública.
2: Luiz Lima, do Novo do Rio de Janeiro, é autor de projeto que cria um programa nacional de apoio às famílias de profissionais de segurança pública vitimados em serviço. A proposta prevê medidas como agilidade no pagamento de pensões, apoio psicológico e benefícios para filhos órfãos.
4: Se a gente não amparar essas famílias, se a gente não der agilidade às suas pensões, apoio psicológico, preferência em transferência desses filhos que ficaram órfãos para escolas, a gente vai deixar desamparada essas famílias. Hoje, a gente tem uma barreira muito grande no Rio de Janeiro, por exemplo, de ter novos policiais em razão da guerra que a gente enfrenta. Se o Estado brasileiro não puder garantir o mínimo de conforto, de amparo, de gratidão a essas famílias, eu não sei o que a gente pode fazer para retribuir todo esse esforço desses profissionais e desses brasileiros que nos defendem dia a dia.
0: Luiz Lima enfatiza que o projeto tem apoio de diferentes partidos. De acordo com o parlamentar, a iniciativa é uma forma de indenizar as famílias que sofrem as consequências da atuação de profissionais que fazem a segurança pública da sociedade.
2: Lula da Fonte, do PP de Pernambuco, propõe alterar o Estatuto da Criança e do Adolescente para prever a internação socioeducativa em casos de violências contra animais. A medida passa a ser obrigatória quando o ato for cometido com extrema crueldade ou grave ameaça.
0: O projeto amplia para até 8 anos o tempo limite de internação e estabelece a responsabilização civil dos pais pelos danos causados. Segundo Lula da Fonte, a proposta combate a impunidade ao unir punição rigorosa, apoio psicológico e programas de reeducação ética para os jovens.
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3: Trabalho.
2: A Câmara aprovou um incentivo para a contratação de pessoas com deficiência, além das cotas obrigatórias em empresas. A repórter Paula Bittar acompanhou a votação.
6: A Comissão de Constituição e Justiça da Câmara aprovou uma proposta que prevê a criação de estímulos fiscais ou de crédito para empresas que contratarem mais pessoas com deficiência do que o mínimo exigido pela legislação. Segundo o relator na CCJ, deputado Diego Garcia, do União do Paraná, a proposta respeita os princípios da Constituição e contribui para os objetivos da República Federativa do Brasil, como a construção de uma sociedade livre, justa e solidária e a promoção do bem de todos, sem discriminação. Diego Garcia considerou que, ao criar um estímulo positivo para a contratação de pessoas com deficiência acima das cotas legais, o projeto materializa o princípio da dignidade da pessoa humana e os valores sociais do trabalho, reconhecendo o emprego como ferramenta essencial para a autonomia, a cidadania e a plena integração social. A legislação brasileira determina que empresas com 100 ou mais funcionários reservem entre 2 e 5% das vagas para trabalhadores com deficiência. O projeto, que prevê a criação de estímulos fiscais ou de crédito para empresas que contratarem mais pessoas com deficiência do que o mínimo exigido pela legislação, segue agora para o Senado Federal. Da Rádio Câmara, de Brasília, Paula Bittar.
0: Enfermeira Rejane, do PCdoB do Rio de Janeiro, defende a aprovação de projeto que cria uma política nacional de valorização da preceptoria e da supervisão de estágio na enfermagem. A proposta prevê tempo específico na jornada para orientação de estudantes, com adequação da carga de trabalho dos profissionais.
2: Enfermeira Rejane também quer impedir que estudantes ou residentes sejam usados para completar escalas de atendimento. O projeto estabelece que, para evitar sobrecarga de trabalho, a atividade de preceptoria deve ser considerada no planejamento das equipes de enfermagem.
0: A lei do Descongela, de professora Luciene Cavalcante, do PSOL de São Paulo, restitui aos servidores públicos federais, estaduais e municipais a contagem de 583 dias de tempo de serviço que haviam sido congelados devido à pandemia. Ela informa que mais de 10 milhões de trabalhadores são beneficiados pela medida.
7: A lei garante tanto a devolução automática dos 583 dias, quase 2 anos da vida funcional dos servidores públicos, do Brasil inteiro, pelo artigo 3º. Não precisa de uma lei no âmbito municipal ou estadual para que esse direito seja alcançado por cada servidor. E também garante o recálculo de todo o salário dos servidores públicos, retroativamente.
2: Luciene Cavalcante acrescenta que prefeituras e estados já começaram a aplicar a norma. A parlamentar considera que a nova lei restaura direitos funcionais suspensos durante a pandemia. Termina agora essa edição especial do Jornal Câmara dos Deputados, produzida e apresentada pela Rádio Câmara de Brasília, em parceria com a Rádio Câmara de Sete Lagoas, integrante da Rede Câmara de Rádio.
0: Eu agradeço a Marcela e a toda a equipe da Câmara de Vereadores de Sete Lagoas pelo excelente trabalho conjunto.
2: Obrigada à Câmara dos Deputados por esta oportunidade. Este programa teve trabalhos técnicos de Marinho Magalhães e apresentação de Márcio Aquiles Sard e Marcela Pontes. Boa noite.
0: Muito boa noite. O Jornal Câmara dos Deputados volta na segunda-feira. Bom final de semana.
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José Dias Nunes, o saudoso Tião Carreiro.

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13: E eu que não tava achando a chave da rádio hoje pra vir trabalhar. Quase que não vim. Mas não é possível. Sabe aquele momento que você fica louco? É. Procura daqui, dali, nada. Meu Deus do céu. Você acredita que eu deixei a chave dentro na ignição do carro? Bom dia! E daí? Tudo bem com vocês, gente? Vamos lá, gurizada, a partir desse momento, começando mais um programa do Botudo aqui pela 102 FM nessa manhã de terça-feira. Ó, quem tá ouvindo o Botudo, Osmar de Jesus, um abraço lá pro Toninho, Gerardo Frigodasco, carne de verdade, um abraço pra todo mundo, bom dia pra dona Nilza e o João Paulo já tá ligado, tá curtindo o Botudo, Santa Maria tá ligado, curtindo, já mandou aqui um videozinho, pediu aqui a música Encontros Imperfeitos, já vou mandar pra você, um abraço de bom. O Paulinho, tá ligado, ouvindo Botudo. Pediu o Tonico Tinoco mandando pro Alan, tudo de bom, um abraço. O ele é ex-integrante da gangue Iron Wolver, é mesmo? Ele pede só as músicas novas, né, ela? Só que eu fale pra ele que eu sou da gangue do Regis. É, os loirões de Guarapuava. Alô, Paulinho, pessoal de Xereder. Um abraço pro Alan, toda a rapaziada aí, estão lá ligados, curtindo o programa do Botudo. E a partir desse momento, você também pode programar a sua música. Acorda, meu povo!

0: Bom dia! Vamos acordar, gente. Alô, João Paulo! A indicação do nosso amigo João Paulo, ligado com o Gino Botudo. Já veio um videozinho, já mandou pra cá o Paulinho Toquei de Medo, tua música era. Vamos lá, gurizada, tá na hora. Alô, Alain, alô, Piazada e Xereder, bom dia pra vocês. Solano em Pomerode, ligado com o Gino Botudo, a Valdinéia, o Jardim, a Deusita, o Osmar, o Newton Rote já tá aqui. Um abraço pra nossa amiga Elisete, bom dia pra Regiliane, o Paulinho lá de Xereder, o Newton, um abraço pra toda a galera do transporte escolar que escuta o Botudo aí. Galera que levanta cedo, bom dia. Deus abençoe vocês, bom trabalho. Alô, rapaziada, programa do Botudo no ar nessa manhã. E quando você vai comprar uma cueca, deu caboclo fala assim: qual é a? Qual é a sensação que você quer ter usando essa cueca? Cara, eu quero só usar a cueca. me dê uma cueca e me. Quanto é que é a cueca? É. Agora o pessoal tá com uma viadagem na hora de vender pra gente, né? Você quer sentir qual a emoção vestindo essa cueca? Eu só quero uma cueca e quero ir embora. Gente, são 5:25. Bom dia pra você que tá começando o trabalho agora, inclusive os nossos amigos lá da panificadora Pão de Mel. Um abraço, bom trabalho. 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Bom dia pra todo mundo. Vamos lá, Eliseta, tá na hora. Vamos pra peleia, meninas. Alô, meninos, tá na hora, 5:25 da manhã. Bom dia, Bronson, na escuta, ouvindo todos os dias. É o Cláudio. Alô, Cláudio, bom dia. Como é que você tá, índio velho? Obrigado pela companhia, tamo junto.
1: É o seguinte,
0: mano. Ó, já chegou videozinhos aqui, já vou postar daqui a pouquinho no arroba Programa do Bronze. Sentiu minha falta ontem, Piazada? Ontem eu tinha médico, não pude vir no programa da tarde.
1: No caso, essa mulher não teve nem.
0: Caiu com saudade de mim, caiu morrendo de saudade.
2: Ô, Bronze, ontem era 3:15, o Alexandre me ligou. Falou, ué, cadê o programa do Bronze? Cadê o Bronze? Cadê o Bronze? Se não for o Bronze, não adianta, né, Magrão?
3: Pois é, esperando 3 horas da tarde pra começar a assistir o homem e nada. Ah, vou largar a mão, hein?
2: Mandou os clap até ontem, Bronze. Fazer o programa da tarde?
0: Ontem eu tava, não fui no médico, pessoal.
2: Tema ligado e sintonizado na melhor com a melhor, Bronze e Botudo. Bora, bora, Bronze.
0: Bora, bora.
2: Vamos com pega, chimarrão e tudo. Bora, Magrão.
3: Bora, Deus.
2: Valeu, Botudo. Aquele abraço, tudo de bom.
0: Valeu, Piazada, tudo de bom. Alô, Magrão, um abraço pra vocês também, tudo de bom. Alô, Piazada animada, alô, Regiliane, bora pelear. O Adriano Tuon, tá ligado em Navegante, Santa Catarina. Um abraço pra vocês, obrigado. A Isabel lá no Rio do Meio, ligado ouvindo o Botudo também. O Paulinho falou que não é essa aí, Alan. E agora, Alan? Mas que barbaridade, hein, Paulinho? Vamos cerrar a cama aí, ó. Vamos lá. Bom dia. Um abraço pra todo mundo aí, ó. Bom dia, Luiz Carlos, lá da Borboleta Berardi. O Edson já tá ligado ouvindo o Botudo. Em Santa Maria tá o Luiz Carlos. É a galera toda, olha aí, ó. Vamos lá, galera. Quem acorda cedo, dá bom dia pro Botudo. Eu quero ver todo mundo aqui nessa terça-feira. Semana das eleições. Bom dia. 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Bom dia! Vamos levantar, meu povo! Mandar pra minha amiga Elisete, que já tá lá, com certeza já tá tomando café da manhã, tá ligada, tá curtindo. Bom dia! Olha a bardada, meu povo! Alô, amoroso, alô, magrão, alô, meninos! Um abraço pra todos!

aqui, vou mandar pro nosso amigo Toninho Frigodasco, rádio ligado com o Dino Botudo. Ô Toninho, essa aqui é nova do Renan e Raí, na verdade é uma regravação do Leandro Leonardo. 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Bom dia aqui pro João Pedro, a Isabel do Rio do Meio, que eu vi Cama Fria, a Marina Alves, já tá ligado com o Dino Botudo. Oi, Marina. Alô, João Pedro. Tá na hora, a gente acorda que tá na hora, 5:25 da manhã. Bom dia. Cadê o bom dia do Botudo? Alô, Solano. Vamos acordar que tá na hora.

0: tá na hora de acordar. Quem tá ligado curtindo o Botulho, o compadre Sandro Grosso quer saber a previsão do tempo pra hoje. Vamos lá, a previsão do tempo pra hoje atualizada aqui na 102 FM. O Tiales falou assim: Botulho, já acordei, já coloquei em você. Compadre, só algumas das nuvens, pancadas de chuva à tarde e noite, 7,5 milímetros de chuva pra hoje, segundo as informações do Clima Tempo. Nota de falecimento. Com pesar, comunicamos o falecimento do tio Cláudio, tio da Botuda, avô do Igor, pai do Biscuit. Tio Cláudio acabou falecendo e seu corpo está sendo velado na capela mortuária de Pitanga. Com pesar, comunicamos o falecimento do tio Cláudio, pai do Biscuit, avô do Igor, lá na Borboleta. Tio Cláudio acabou falecendo ontem e o seu corpo está sendo velado na capela mortuária de Pitanga. A nossa família sentindo as condolências. Hora certa agora são 5:44.
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0: 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Vamos mandar um abraço pro povo que levanta cedo, dona Neuza Eva. Oi, Eva, tudo bem? Bom dia, Eva, Tati Patikoski já tá ligada, ela tá ligada com o Diano Botoni, que quer ouvir no programa do Delegar a Música no Teixeirinha, e você também pode programar a sua música aqui na nossa manhã, levanta da cama, meu povo, que essa manhã tá maravilhosa. Um abraço pra toda a galera da Pecuária Leiteira, Piazada aí da Tripolone, que já estão ligados, ouvindo o programa do Botudo. Alô, gurizada dos alojamentos, vai um abraço para todos vocês, pessoal dos bairros da cidade, obrigado pela companhia, onde quer que esteja nesse momento com o radinho ligado, curtindo o programa do Botudo, que Deus abençoe e sejam todos bem-vindos. Alô, Tati, alô, Luci, já acordou, o Selminho, lá do Cantu, radinho ligado também, um abraço para você, Selminho, para toda a rapaziada aí do Cantu. 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Obrigado pela companhia, tá na hora, Eliane. A Eliane quer Teixeirinha. A Tati quer Teixeirinha. Alô, meninas, tá aí o

Olha, quem tá ligado curtindo o Botão, meu amigo Solano, lá em Pomerode, Santa Catarina, os catarinenses que nos ouvem através do rádio, através do aplicativo, um abraço para todo mundo. Você que tá através do aplicativo, o Solano, um abraço para todo mundo e continuamos com a campanha para arrecadar para os nossos amigos Dida e Márcia. Bom dia! Alô, o Krausuk que tá ouvindo o Botudo. Alô, Krausuk, já mandou aqui, ó. Tá lá ligado ouvindo o Botudo. Inclusive, o Dida e a Márcia perderam a casa, todos os móveis, só ficaram com a roupa do corpo. E a gente tá com uma campanha. Qualquer doação é muito bem-vinda, né? Desde um móvel ou um Pix de 5, de 10 reais que você possa doar, será de grande valia para essa campanha, tá bom? Você que tá aí ouvindo agora e quer colaborar

atenção que eu vou passar o Pix para que você possa colaborar com essa campanha para a reconstrução da casa da Márcia e do Dida. A chave Pix é 035-678-409-67. Eu vou repetir: 035-678-409-67. Inclusive, se você não conseguir anotar, manda mensagem pra mim aí que eu passo pra você, tá bom? Mandar essa aqui pro Solano, Solano, você é pra tudo, eu gosto de Teodoro Sampaio. Então, aumenta o volume e vem. Aumenta o volume e vem curtir.

Dacta na hora! Alô, nosso amigo Sirineu Hattic, ouvindo boa turma, meu amigo Pedro Castellari também, um abraço para todo mundo. Quem levanta cedo? Cadê o bom dia do Botu do Oferecimento? 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Bom dia! Alô, Sirineu, bom trabalho daqui a pouquinho. Sirineu vai trabalhar, radinho ligado. Obrigado pela companhia, os amigos do transporte escolar. Todo mundo ligado aí, um abraço pro Alexandre também. O compadre Sandro Grosso tá mandando um abraço. E o compadre que abastece também lá no Alto Posto Vieira, mandar um abraço pro Brilhante, pro Elcio, bom dia, manda um abraço aí pro Leandro Grosco e pro Dojo. Alô, compadres com nós. Alô Leandro Grosso, um abraço, bom dia. Alô, Dojo, tá na hora. O Leandro Piazada da Tripolone, vamos levantar que tá na hora. Quem mais tá aqui, diga lá, Piazada, e você vai programando, e o Boturo vai programando a tua também. O Gilberto tá aqui, sintonizado, tomando chimarrão, daqui a pouquinho vai trabalhar. O Valdeci Penteado ontem teve trabalhando lá na 466, Valdeci, tudo de bom pra você, Selminho, tá ligado, chegando o trabalho na escuta do Botudo, Selminho, um abraço, bom trabalho, que Deus abençoe, que o dia renda. Alô, Marinalva, como é que você tá? Tá bem? Suelen, alô, Manalisa, alô, meninas que levantam cedo, bom dia pra vocês. Essa aqui, o Sirineu, programou nessa manhã, vai trabalhar daqui a pouquinho, né, Sirineu, bom dia, Alto Posto Vieira.

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0: 7.5 milímetros. Mas amanhã, meus amigos, amanhã chove 43 milímetros. Ô Diego Bressan, bora trabalhar que tá na hora. 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Alô, rapaziada, bom dia, obrigado pela companhia. Vamos levantar que tá na hora. 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Com pesar comunicamos o falecimento do tio Cláudio, tio da Botuda, o tio Cláudio avô do Igor, pai do Biscuit da Borboleta. Tio Cláudio veio falecer ontem e o seu corpo está sendo velado na capela mortuária. O tio Cláudio teve um bar, inclusive, ali perto do Caçula, na época eu morava ali, ali no Parque São Basílio, né? Era o Barbante. Tio Cláudio, pai do Biscuit, avô do Igor, tio da Botuda, infelizmente veio a falecer ontem e o seu corpo está sendo velado na capela mortuária. Hora certa agora são 6h, 19 minutos, 6h, 19 minutos.
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0: Bom dia! Vamos lá, meu povo!
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0: Acorda! 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Vamos levantar que tá na hora, Felipe Terra tá ligado. O Vitor também tá ouvindo o Botor. Um abraço da Maria do Oeste. Bom dia pro Carlos de Guarapuava. Quem acordou cedo, diga lá o nosso. Seu amigo Nelson Teles já levantou, já tá querendo ouvir socando canjica. Vamos lá, piazada. Eu lembro quando eu era criança, a mãe falava assim: durma comigo, polaco, que amanhã vai dar uma canjica pro filho. Mas eu dormia contente. Maria Rosa, bom dia! Fala comigo, Brasil!
16: Bom dia, senhor general. Tudo certo, tudo tranquilo? Hoje estamos de folga. Estamos aí curtindo o programa do Batuda, acabamos de acordar. Toque aí pra nós, espantando o bagual, se for possível. Positivo, Batuda, tudo de bom?
0: Positivo, bom dia! Meu amigo, um abraço pra você aí, obrigado pela companhia, nosso amigo Jacaré, Dona Neuda também, tá ligada? Um abraço pra todo mundo, vamos levantar as ondas da meia. Já ligou o radião curtindo, delegado? Um abraço, bom dia, meu amigo Romerito. 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Inclusive, as pessoas estão pedindo aqui o Pix da Márcia para ajudar. Do Dida e da Márcia, o Pix é 035-678-409-67. Aquela família que perdeu a casa ali na Borboleta. Ou quem quiser fazer a doação, 5, 10, 15 reais. Se você quiser fazer a doação, o Pix é 035-678-409-67. Daqui a pouquinho eu vou reprisar parte da entrevista que o Dida cedeu para o nosso amigo Jairo aqui da 102 FM. Já já vou colocar um pedaço dela para a gente entender essa história dessa família que a gente está tentando ajudar através da rádio. 035-678-409-67. Bom dia. Vamos levantar que está na hora. O Igor tá pedindo aqui, velho galante, que essa música é homenagem ao vô Cláudio, tio Cláudio, né? Tio, no meu caso, vô do Igor, que acabou falecendo, e o seu corpo está sendo velado na capela mortuária. O tio Cláudio, tio Barbante, né? Velho galã, essa é boa, né, Igor? É. Mandar pra vocês aí, bom dia. Quem mais acordou cedo? Vamos lá, gurizada! Giovanni Schneider, gerentaço do Sicredi, em breve em Guarapuava. Inclusive, estive lá em Guarapuava ontem, tinha médico. Um abraço para você, um abraço para o Arthur, para a família. Que Deus te abençoe. Vem aí o Lucas Bindi, aqui para a gente de Pitanga. E o nosso amigo Giovanni Schneider vai seguir a sua carreira lá na cidade de Guarapuava. Que Deus te abençoe, que Deus te ilumine. Sempre e cada vez mais sucesso. É uma pessoa nota 10. Um abraço, o Brencino mandou um abraço pra você. Gente, vamos lá, piazada, 126, bom dia, Luângela, o Thiago tá aqui também, o Grudão quer saber a previsão do tempo, e ó, Grudão, pra hoje, a previsão do tempo diz que teremos 7.5, mas não surge muita roupa, viu, como a mãe falava assim pra gente, né? Não surge muita roupa porque amanhã é 43 milímetros de chuva, rapaz. Então você economiza roupa. A mãe de vocês também mandava vocês economizar roupa ou não? A mãe falava assim, vocês economizam roupa. Agora se tinha uma coisa que deixava nós brabo com a mãe quando a gente era criança, é quando chegar. A mãe tinha um costume, e cada mãe tem seus costumes, né? A mãe tinha um costume que chegava assim 4 horas da tarde no sábado. A mãe recolhia nós pra dentro porque ela queria deixar toda a roupa limpa. Pra não ter roupaiada pra domingo. Você calcula, Zé? E nós tudo criança brincando. Esporrando, jogando búlica, jogando bets. Mas daí agora acabar com as bets. E como é que ela vai jogar bets? Bets e ombro! O mais gostoso dos bets era a cuspida no bets, né? Fazia vá a bolinha, ele contava com deboche, né? Um, deitava, dois, era gostoso, né? Bete ombro. E quando o teu companheiro lerdo no Beto se esquecia de colocar o Beto no buraco, acabou que só derrubava a latinha. Tá dormindo com o Beto na mão, rapaz? 6:28 da manhã, bom dia!

0: pedaço da entrevista que o Dida, que acabou perdendo a sua casa, ele e a Márcia, ele deu essa entrevista pro Jairo Farias da 102 FM e a gente vai reprisar um pedaço dela. Daqui a pouquinho tem a Marielle, daqui tudo presentes com as novidades já em clima de final do ano. Vamos lá, Jairo Farias. O Jairo Farias falou com o Dida.
1: Marcão, hoje estou visitando aqui a Borboleta Baixo. Eu já falei no meu programa de final de semana que o Dida, ele que é conhecido muito na Borboleta, participa sempre da nossa programação aqui da 102. Ele teve a casa incendiada no final de semana, perdeu tudo. Eu estou aqui nesse momento na Borboleta Baixo, avistando aqui só cinzas. Ô Dida, eu sei que não é bom dia para você, mas você fechou a casa, foi para a cidade e quando voltou estava só cinza.
2: Exatamente, eu recebi a notícia lá na cidade e quando eu cheguei os bombeiros já estavam de saída, mas como por ser longe, né, não deu tempo de fazer nada. Cheguei e estava essa cena aqui.
1: Você morava há quanto tempo aqui?
2: Há 12 anos.
1: Construiu a casinha, teu sonho, morar com a família?
2: Construí aos poucos, né? Fiz um pedaço, depois consegui mais um pouco, fiz uma emenda, fiz uma área. Foi tudo aos poucos que foi embora em poucos minutos.
1: Nós conversávamos aqui, Dido, você me falou que quando contaram para você, você acreditou que chegaria aqui na tua casa, mas ia ver só aquele, um pedaço, de repente queimado, né, ali molhado, porque apagaram, né, não deixaram queimar a casa, mas foi totalmente diferenciado aquilo que você pensou.
2: Exatamente. Até de uma altura da estrada eu não avistei fumaça. E isso porque os bombeiros já tinham jogado muita água, né, nem fumaça não saía. Ainda eu falei pro motorista que estava me trazendo, e falei, não, eles conseguiram apagar, porque não tem fumaça. E aí eu ficava imaginando a cena, chegar um pouco da casa queimado, tudo molhado, que conseguiram apagar. Jamais imaginei que essa cena aqui, que eu chegaria e não teria mais nada.
0: 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A sua ajuda será muito bem-vinda para ajudar os nossos ouvintes, o Dida e a Márcia, a reconstruir a sua vida. 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Se você quiser, eu passo para você. O telefone da Márcia é o 42-9843-6393, 42-9843-6393. São trabalhadores de Pitanga que tiveram essa cena triste, essa fatalidade da vida, perdendo a sua casa e tudo que tinha. Hora certa, agora são 6h41 da manhã, informativo como já está chegando, já tem horário eleitoral gratuito, inclusive últimos dias, já na reta final. Deixa eu mandar um abraço, meu amigo Zezinho, tá ligado, Zezinho, lá em Santa Maria, Cira tá no Cascata, a Lúcia Capixá que tá lá no Cantu, um abraço pra ela, pro Sassá, pra todo mundo, Felipe Terra. Ô Felipe Terra, como é que você tá, Felipão? Bom dia!
3: Estamos te ouvindo e tomando chimarrão.
0: Olha!
3: Olha que canela vai.
0: Parece como tá dentro de um cano, né? Tá dentro de um cano?
3: Estou ouvindo e tomando chimarrão.
0: Alô, Roberto, de dentro de um cano. Um abraço lá pro Nene Loche, ligado com o Dino Botura, e quando você for fazer churrasco, tá na hora de você levar pra casa produtos Frigodas, que é qualidade. 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Bom dia!

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8: Olha, não vai ter informativo Coamo hoje devido que não está disponível no site da Coamo, informativo Coamo desta manhã de terça-feira. Olha, a previsão do tempo diz que hoje vai chover 7,5 milímetros. Já amanhã, gente, a previsão do tempo está dizendo que vai chover amanhã 43 milímetros. Vamos, criançada, lá pro nosso amigo. O nosso amigo Roberto Comercial vai por aí, tá dando um cano escutando o programa do Tudo. Um abraço. Bom dia, rapaziada. Bom dia, meu povo. Já tem horário eleitoral gratuito até as 7 do programa do Botudo. Hoje não vai ter o horário do informativo Coamo porque não está disponível no site da Coamo. Faltam 14 para as 7. Neurilo de Vico, um abraço. Partiu Fazendinha, meu amigo Marcão da Escavadeira. Bom dia e bom trabalho. Deus abençoe. 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Bom dia. Alô, Nego, Estela, família Closos, com um abraço. Já estão trabalhando. Bom dia pro Zezinho. Lá pro nosso amigo Roberto. Roberto Vugo Cadela Baira, Comercial Iporã. Tá na hora! Vamos levantar! Tome guardada! O Felipe Terra, vou mandar aquela solidão pra você. Mandar uma do Rick Renner pra Lúcia Capixaca do Sassá. Bom dia!

Chaque, ligaram curtindo, botando bom dia. Alô, Walter Peter, nosso amigo Albari lá do Pérola. Como é que você tá, Albari? Abraço pra você. Albari faz uma costela recheada. É uma maravilha. Muitos ouvintes estão fazendo suas doações pra ajudar o Dida e a Márcia. O WhatsApp da Márcia é o 42 9843 6393. O nosso amigo aqui, Nene, acabou de falar que tem alguns internites disponível para doação, já passei o contato do Dida. O Pix é o 035678-409-67. Que você puder doar desde o material de construção, roupas, fala com o Dida e com a Márcia no 42 9843 6393. 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Bom dia para Suzana Stasiak, um abraço para Josiane de Castro, obrigado pessoal do grupo Amigos do Voltudo. Bom dia para vocês, ótima manhã, sejam bem-vindos aqui na nossa audiência, nessa manhã maravilhosa. O Cabeça Branca tá ligado, curtindo o Botão no Cascata. Vamos levantar que tá na hora.

da borboleta que acabou falecendo. Seu corpo está sendo velado lá na capela mortuária de Pitanga. 5 para as 7 da manhã.

0: Lá pro meu amigo Felipe Terra. Olha! 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Mandar essa música agora lá pro Dida e pra Márcia e também lá pro meu amigo Zé, que tá ouvindo o Botudo nessa manhã. Daqui a pouquinho a Marielle vai falar no rádio. Detalhes dessa campanha já com a Mari daqui tudo. Alô, Valdineia, bom dia. E eu quase não vim pra rádio hoje de manhã, mas não tava conseguindo achar a chave do carro. Falei, mas que bárbaro, não é possível.
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0: Valdinei, bom dia, os perigosão, tá na hora, fiazada.

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0: Eu tava vendo uma matéria aqui, agora não vou poder querer o bolo de nozes que a Baltura faz, porque eu tava vendo que homem macio que gosta de bolo muito recheado. Que homem cunhudo igual nós, assim, diz que não pode gostar muito de bolo recheado, e agora? Que homem igual nós, assim, ainda malemaram um bolo de...
1: Beleza.
0: De fubá. E uma nega maluca com pouca cobertura. Mas eu adoro um bolo Red Velvet.

0: Olha, a nossa audiência que tá pedindo aqui o telefone do Dida, eu tô passando para você que tá vendo doações de materiais para construção, você pode falar direto com o Dida, o pessoal tá doando aqui algumas telhas de ternite, o pessoal vendo doações de roupas, vocês podem falar direto com o Dida, eu vou passar o telefone dele aqui, aí fica mais fácil, 4291468887 4291468887, tá bom? Aquela família que perdeu a sua casa, então você pode fazer a doação, falar direto com ele. Quem quiser fazer o Pix é o 03567849667, mas eu acabei de postar também nos status do celular da rádio, caso você não tenha conseguido anotar. Vamos juntos ajudar essa família de ouvintes que estão lá com o rádio ligado, curtindo o Botura, e tudo vai dar certo, tá bom? Bom dia! 7:32 nessa manhã de terça-feira, recebo aqui a doutora Elisa e a Di da Odonto Top Hospital do Dente para bater um papo nessa manhã, inclusive últimos dias da campanha das facetas. Mês que vem tem uma nova campanha, né, doutora Elisa? Tudo bem? Bom dia!
1: Bom dia, Bronze, bom dia, ouvintes. Isso aí, hoje a gente está aqui primeiramente para agradecer todas as pessoas que passaram no hospital durante este mês, né, que puderam aproveitar a oportunidade de realizar um sorriso novo através das facetas ou de qualquer outro procedimento. Agradecer todo mundo que teve a oportunidade de estar lá conosco conhecendo o nosso trabalho e também avisar e dar um recadinho sobre as próteses fixas, né? Que nós estamos caminhando aí para os últimos meses do ano e a prótese fixa ela tem uma procura muito grande, onde os pacientes eles querem substituir aquelas dentaduras, não querem mais usar, e nós estamos já com os horários programados de cirurgias, né? Então, avisar aqueles pacientes que desejam chegar em dezembro sem dentadura, com o sonho da prótese fixa realizado, que nós já estamos se programando para isso, tá? Então esse é um dos recadinhos que a gente gostaria de dar hoje.
0: Olha, porque sorrir é saúde e autoestima, né, Di? Tudo bem? Bom dia!
2: Bom dia, Bronze, bom dia, ouvintes. Isso mesmo, autoestima e também uma realização de sonho, né, Bronze? Então, esse mês referente a setembro que a gente teve no nosso hospital, foram tantos sonhos, Bronze, realizados, tantas pessoas chegando para nós e falando, nossa, desde os meus 15 anos eu tenho a prótese móvel ali, a dentadura, e agora consegui realizar esse sonho dos dentes fixos, né, igual a doutora Elisa comentou. Então, para nós é muito gratificante mesmo, a gente fala de coração mesmo, o quanto para nós é significativo ver essa realização do sonho, participar, realizar esse sonho, né? Então, nesse último sábado que teve agora, a gente realizou, foram mais 3 sonhos realizados, mais 3 pacientes, então tem toda uma programação para o pessoal e da casa entender um pouquinho, para nós realizar o procedimento da prótese fixa, Bronze. Então tem todo um passo a passo que a gente segue. Primeiro a gente entra com um exame de sangue para ver como que está a saúde do nosso paciente. Aí saindo a liberação do exame de sangue, o nosso cirurgião, o dentista lá vai analisar esse exame, a gente dá esse retorno para o paciente. Nós fazemos a tomografia dentro do próprio hospital também para analisar a questão óssea. Então, tem todo um planejamento para nós conseguir realizar esse sonho. Então, nesse sábado, por exemplo, foi um dia que a gente atendeu mais 3 pacientes, mais 3 sonhos realizados, que essa semana eles já receberão os dentes fixos e já vão começar a comer o churrasco tão esperado, né, Bronze? O torresminho.
0: Olha que legal. E o pai e a mãe que estão ouvindo aí, você vai deixando para depois, vai cuidando de todo mundo, deixando para depois. Agora chegou a sua vez. E o Hospital do Dente está aqui para mudar a sua vida e fazer você sorrir de verdade, doutora Elisa.
1: Isso mesmo, inclusive, a Di falando ali, eu me recordei de uma paciente, ela foi operada no sábado, e que já faziam mais de 10 anos que ela não sabia o que era ter dentes na parte inferior, na parte de baixo. Uhum. Então, ela tinha feito a prótese móvel, né? E ela não se acostumou, é muito difícil se adaptar, né, Bronze? Porque a gente, às vezes, perde o tecido ósseo, então a prótese fica balançando, ela machuca. E aí ela chegou para mim e relatou, eu nem acredito que eu vou colocar meus dentes fixos agora. E ela foi operada sábado, em questão de 3 dias ela já estava com a prótese fixa. Então, poder realizar esse sonho, poder participar da vida dessas pessoas é muito importante para nós. E assim como ela, eu tenho certeza que muitos pacientes têm o desejo, a vontade, e às vezes pensam: ah, mas isso não é para mim. Veja, o hospital tem várias formas de trabalhar, a gente consegue fazer um parcelamento, a gente consegue fazer. Só não faz quem não quer, Bronze, porque a gente ajuda de todas as formas, sabe? E a gente fica muito feliz em ver o resultado final desses pacientes.
0: Olha que legal, mais de 12 profissionais atualizados, preocupados em te fazer se sentir melhor. Venha você conhecer essa estrutura fantástica que é o Hospital do Dente. Aqui você faz tudo em um só lugar, não precisa você ir de clínica em clínica, você faz tudo aqui. Eles vieram para resolver e simplificar aí o seu tempo também. De repente você, ah, não tenho tempo, até que horas que atende o Hospital do Dente?
2: Então, de segunda a sexta, Bronze, é das 8 da manhã até as 8 da noite, não fechamos ao meio-dia. Aos sábados, é das 8 da manhã até o meio-dia. Temos sempre um sábado no mês, que é o sábado estendido. Então, nesse mês de outubro, vai ser agora no dia 10, no sábado que antecede ali o feriado. Muitas oportunidades de horário. Quero também, Bronze, comentar com o pessoal de casa. A gente comentou hoje sobre a prótese fixa, mas continuamos fazendo todo tipo de procedimento. Então, todo mês, por mais que sempre nós temos um procedimento de campanha, né? Então, a gente não vai revelar aqui hoje, mas semana que vem a gente revela a campanha de outubro. Mas sim, a gente sempre, todo dia, tem ali a doutora Elisa está lá para fazer a avaliação de todos os pacientes que chegam até o Hospital do Dente, para ver toda a necessidade, não é somente a prótese fixa, né? Então a gente faz desde uma dor de dente ali, que pode ser um tratamento de canal, pode ser uma restauração, uma extração, aparelho ortodôntico. Então trabalhamos com vários tipos de aparelho também. Então o pessoal aí que também em casa, faceta também, que estamos finalizando o mês de setembro, que era a nossa campanha de facetas. Inclusive, Bronze, nós realizamos muito sonho do pessoal aí de facetas. Esse mês de setembro nos procuraram, a gente fez ali, explicou para eles qual que era a diferenciação, tanto em faceta em resina quanto faceta em porcelana. Então saíram os novos sorrisos, muitos lindos. Inclusive, o pessoal aí acompanha nossas redes sociais, a gente sempre está atualizando por lá. Então venho para o Hospital do Dente, venho tirar essas dúvidas. Às vezes estão em casa, estão em dúvida, será que realmente no meu caso é aparelho, no meu caso é faceta? Então, principalmente a doutora Elisa está lá pronta para receber a todos, fazer aquela avaliação bem detalhada, aquela avaliação sem pressa para tirar realmente todas as dúvidas. E a nossa localização, estamos bem no centro de Pitanga, na Interventor Manuel Ribas 173, em frente à loja de móveis Pontarolo. 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
0: Hospital do Dente, aqui você vai ser muito bem acolhido. Transforme já e os seus novos sorrisos de espera. Doutora Elisa, bom dia, bom trabalho, que Deus abençoe. Hospital do Dente, em Pitanga, no centro.
1: Bom dia, Bronze. Tenha um ótimo dia, ouvintes, e até a próxima.
0: Bom dia, Di.
2: Bom dia, Bronze. Bom dia, ouvintes, e até a próxima terça-feira. Deus abençoe a todos.
0: Deus abençoe a todos. O sonho do seu novo sorriso vai se realizar com o Hospital do Dente. Tá na hora de acordar e já já vou bater um papo com a Marielle e também vou bater um papo com a gerente da comercial Vaiporã. Tá na hora de acordar, 21 para as 8, ó. Lave roupa, economize roupa, igual a mãe falar, porque amanhã vai chover 43 milímetros, tá bom? Meu Deus! Bom dia!

0: Dão bom dia. O Jatiba já acordou, Aloísio. A nossa audiência. E o Carlinho já tomou 22 chimarrões. Ele é o Belo. A Carol do Hospital do Dente tá com o rádio ligado. 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
0: Amanhã a Grazi volta aqui na 102 FM. Já já tem a Marielle. Daqui tudo, aqui na nossa manhã. Bom dia, vamos acordar que tá na hora. 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O povo tem fome. Bom dia.

0: Tá na hora de acordar. Bom dia, o Claudemir também tem recado pra você que tá ouvindo, botando bom dia pra Isabel de Maringá, o Renan Brai, gerentaço da Cresol, Boaventura de São Roque, bom dia pro gerente Giovanni Schneider de Guarapuava, lá do Sicredi, bom dia. Tá na hora de acordar, agora são 7h, 51 minutos, 7h51, nota de falecimento, com pesar comunicando o falecimento do meu tio, irmão do pai da Botuda, o seu Cláudio José de Lima, ocorrido ontem às 21 horas, seu corpo está sendo velado na capela mortuária e o seu sepultamento está previsto para hoje às 15 horas. Com pesar comunicamos o falecimento do tio Cláudio José de Lima, o tio da Botuda, o tio Cláudio, o vô do Igor, o pai do Biscuit. Faleceu ontem às 21 horas, seu corpo está sendo velado na capela mortuária de Pitanga. A família enlutada, nossas sentidas condolências. Hora certa, agora são 7h, 52 minutos agora, 7h52.
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6: Olha a hora, gente, 5 para as 8 da manhã. 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
0: Olha aí, todo mundo convidado, bora participar dessa campanha maravilhosa. Bom dia pro Zé do Fenemê, o Valdecir e o Valdinei, tá com o rádio ligado. Falta um minuto para as 8, no ar de falecimento, é com pesar. Comunicamos o falecimento do meu tio, irmão do pai da Botudo, o tio Cláudio José de Lima, ocorrido ontem às 21 horas. O seu corpo está sendo velado na capela mortuária. O seu sepultamento está previsto para hoje às 15 horas. É com pesar comunicamos o falecimento do tio Cláudio, pai do Biscuit, vô do Igor, tio da Botuda, que acabou falecendo ontem às 21 horas. Seu corpo está sendo

velado na capela mortuária. Eu volto às 3 horas. A dona Terezinha tá ouvindo o Botura. Alô, dona Terezinha, como é que tá? Tudo bem? Bom dia. Ótima manhã. A previsão para hoje é de 7,5 milímetros. Para amanhã é de 43 milímetros de chuva para amanhã. Tchau, pessoal. Até 3 horas.

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0: da manhã, 8 minutos. Bom dia, estamos começando mais um programa Manhã Livre. Hoje é terça-feira, dia 29 do mês de setembro. Amanhã 30 é o último dia, então hoje penúltimo dia. Já a partir da quinta-feira, né? Já passamos para o mês de outubro. Esta semana é uma semana que muitos estão preocupados, né? Porque domingo é o dia do julgamento, né, Marcão? Domingo é o dia de ser avaliados, principalmente aqueles que já estão, né, no mandato e aqueles que pretendem chegar, como diria o Najib Luiz, pela vez primeira, né, no seu mandato. Então agora, né, essa semana é uma semana bastante de ansiedade, né, aguardando o que a população pensa a respeito daqueles que deixaram o nome à disposição do povo. Bom, vamos começando aqui o nosso programa a partir de agora até as 9h30 com muitas informações. Hoje eu vou diretão aqui no Batidão, Marcão, até 12h25, hoje no programa. Então, nesta terça-feira, é eu e eu até 12h25. Good morning, Marcão.
1: Good morning, bom dia, ótima manhã para você, Jairo, Tânia, Fabinho, Dona Terezinha. E bom dia também para você, nosso amigo ouvinte, que Deus possa abençoar grandemente o nosso dia. Manhã deliciosa, gostoso, tá fresquinho. Mas, segundo a meteorologia, já chegou agora para mim um alerta temporal, Jair. Chegou para você também, não?
0: Já. Não, ontem chegava bastante. No momento que eu tava na rádio ontem.
1: Chegou agora?
0: Chegava, né? Aquele mesmo alerta lá, da Defesa Civil.
1: Sim.
0: Ih, Marcão, não me assusta.
1: É, chegou agora. Agora era 7h33 e chegou aí a tempestade para nós agora aqui.
0: É mesmo?
1: Pois e não dá pra dizer, né? Não, mas a previsão é chuva.
0: Não dá, e não queremos dizer, né, Marcão? Não é só que não dá, né?
1: Bom, chegou a alerta vermelha pra você ontem?
0: Ontem sim.
1: Pra mim também chegou.
0: Ontem eu tava aqui apresentando o programa do Bronze, e dele chegar o alerta vermelho, eu olhava lá fora. Colocava a música aqui, dava uma olhada lá, falava, ainda não tá assustador, mas pro lado de Guarapuava, alguns lugares aí, Paranavaí, você viu Paranavaí? Então tá complicado, o tal do El Niño, né? Tá assustador, Marcão. Vamos lá para a previsão do tempo, então, né? Vamos saber como é que tá o tempo para hoje, para amanhã, quarta-feira, como que começa a quinta-feira, como que chega o mês de outubro aqui para nossa região, falando das condições do tempo, se teremos chuva, se teremos tempo bom, como é que vai ser no próximo dia 4 de outubro. Ô, Marcão, para hoje tem 6,5 milímetros de chuva, para hoje. Aqui tem, né, o triângulo vermelho. Então, diz que nós teremos, então, sol com muitas nuvens, pancadas de chuva à tarde e à noite. Teremos chuva para hoje, 6,5 milímetros. Temperatura hoje entre 18 e 27 graus. É, para amanhã, Marcão, vamos para amanhã, então. Amanhã, quarta-feira, meio de semana, 37. Ontem era 43, né?
1: É.
0: Então, para amanhã, 37,6. Temperatura entre 19 e 21 graus. Veja que a temperatura tá igual ali, Marcão. Praticamente 2 graus de diferença, 19 e 21. Então, isso para quarta-feira, meio de semana, que é amanhã. 37,6. Já na quinta-feira, que é o dia 1º de outubro, dando boas-vindas ao mês de outubro, então nós teremos 4,6 milímetros. 15 a 22 é a temperatura. Diz que nós teremos sol com algumas nuvens, chuva passageira à noite. Então teremos aí chuva passageira, né? E à noite, muitas nuvens, mas o tempo estará firme, sem chuva. É, daí não chove na sexta-feira. No sábado, dia 3, teremos 0,8. Lembra quanto que era, Marcão, no domingo que marcava?
1: 30 e poucos milímetros.
0: 30 e poucos. Então vamos lá. Dia 4.
1: Acho que é 30, 43.
0: Olá,
1: 43, tá certo, tá o mesmo.
0: Olha o que vem de chuva, então, na semana que vem. A partir do domingo.
1: Dia da eleição.
0: É, no domingo, dia da eleição, dia 4 de outubro, quase 44 milímetros, 43,9. E diz que chove forte. Então, chuva forte de manhã, o sol. Ih, mas daí? O sol e diminuição de nuvens à tarde, noite com muitas nuvens, mas chove forte de manhã.
1: É.
0: Será que os 43? Sei lá.
1: Pode ser que seja da 1 hora da manhã também, né, Jair?
0: É, pode ser.
1: Chega bem 8 horas em pó na hora de votação para os 43 minutos.
0: Pode ser. É. Pode. Aí já na segunda-feira, são lágrimas, né, daqueles que não conseguiram, muitas das vezes, né? 59,2 na segunda-feira. Então aqui vai dar uma conta muito. Vai dar bastante aqui, Marcão. 43, que seja 44, com mais 60, praticamente aqui, né? Vai pra 94, né?
1: Vai dar quase 140 milímetros de chuva.
0: É, quase 140 milímetros de chuva. Isso no domingo, segunda e terça. Então, dia 4, que é o dia das eleições, no dia 5, né? Que é o dia em que muitos desaparecem, né? Com a varinha mágica, pim, sumiu, né, Marcão? E aí, na terça-feira.
1: Vai faltar só quase 500 milímetros pro resto do mês ainda.
0: 500?
1: É, porque esse mês de outubro tá 600, promovendo 600, né? A probabilidade de 600 milímetros de chuva para esse mês de outubro. Então aí já deu quase 130, então já tá diminuindo.
0: É, já falta só
1: 470.
0: É chuva, irmão. É, meu povo, depois diminui, né? Depois de quarta-feira, dia 7, diminui para 1,5 milímetro, 1,3 milímetro. E tem mais aqui, né, para os próximos dias. Aí a chuva, ó, Marcão, praticamente vai ser de chuva até o próximo dia 11, que é no próximo domingo.
1: Uhum.
0: Né, vai ser aquele domingo que muitos vão relembrar. Falar,
1: mas dá uma estiada?
0: Eu lembro de domingo passado, como é que foi. Uhum. Mas deixe, me pagam. então só diminui a partir da segunda-feira, dia 12. Tem aquelas pancadas de chuva, né?
1: Feriado, né?
0: 9, dia 12 de outubro, feriado. Né, dia da criança e dia de Nossa Senhora Aparecida.
1: É, do
0: Brasil. Bom, Marcão, então essa é a previsão do tempo. Teremos chuva? Sim. O mês de outubro começa com chuva. E os primeiros dias, muitos, os antigos, provavelmente que o teu pai também falava isso ou fala ainda, Marcão, que se chover nos primeiros dias do mês, será um mês chuvoso. Então, se for isso.
1: É, nós, o El Niño já conta até janeiro, fevereiro, e nós temos muita chuva.
0: Tem chuva no começo, né? Já do mês de outubro. E aí, depois, o dia 4, chove pra valer. Aquela chuva derramada, que era de você dar dois passos ali e já tá encharcado.
1: É,
0: Marcão, dia 29 de setembro, o que nós comemoramos hoje?
1: Vamos lá, então, pegar meu calendário. Aqui, me parece o negócio tá gelado aí. Hoje comemora-se o dia do anunciante e dia também do petróleo. São as datas que nós temos no calendário deste dia 29 de setembro, 8h15. Eu já estava vendo agora você falando de chuva e de eleição. É aquela história, né? Por mais que esteja chovendo no dia da eleição, quem quer realmente alguma coisa diferente para o estado do Paraná, para o Brasil, vai votar. Né? Aquele que, não, eu quero que aconteça isso, o assado, quero uma mudança, eu quero que permaneça, eu quero que faça tal coisa, este vai pras urnas.
0: É, o que vale é aquela frase, né, Marcão, que quando você quer dar um jeito e quando você não quer, arruma desculpa.
1: Uma desculpa. Mas eu acredito que nós teremos aí, Jairo, pessoas que aquele que quer mesmo a mudança, ele vai ir sim. Ele vai votar, ele vai pra cabine de votação no domingão, né, é isso que nós estamos imaginando, pensando, e tomara que isso venha a acontecer de verdade. Então, a chuva, como se fala aí, o Jorge, às vezes não vai ser tanta desculpa. O pessoal vai para a votação. Ó, falando em chuva aqui, há 47 minutos, a Defesa Civil do Paraná emitiu um alerta de tempestade pontual severa ao longo desse dia 29. Então, tipo, é igual aquilo que aconteceu ontem. Aquele momento, sabe, aqueles negócios rápidos? É aquilo que é para acontecer durante o dia de hoje. Pode acontecer aquela tempestade rápida, aquele vento forte e rápido e já passa.
0: É, Marcão, tem que ficar em alerta então. É porque tem aviso para hoje, então, de temporal aqui para nossa região. São 8h17 agora. Olha, o vídeo chegou aí.
2: Aí, meu amigo Jairo Faria, tô mandando fazer um vídeo para você aqui da entrada de Guarapó, ver se um dia o Pitanga vai ficar igual essa cidade iluminadinha.
0: Vamos ficar na torcida, né, Marcão?
1: Vamos torcer. Quem que mandou aí?
0: É o Vardinho.
1: Ô, Vardinho, abraço, Vardinho. Abraço, amigo. Tá lá ouvindo a programação, chegando em Guarapó e ouvindo a gente. E esperamos, né, que ele chegou, foi cedo, não é pra lá? Você mandou a mensagem?
0: Mandou a mensagem, falou, tomara que, quando será que a nossa cidade vai ficar iluminadinha, assim, bonita?
1: Tá demorando, né? Segundo o que diz o secretário da cidade, é que tem que esperar concluir esse trecho aqui, pelo menos aqui da duplicação da 66, da 466, aqui nesse longo aqui trecho aqui de até perto de Santa Maria, por exemplo, ali na entrada de Santa Maria, no Trevo, o Trevo de Campo Mourão, que se conclua tudo isso aqui, diz que vai ficar bonito. Daí vai ficar ligado direto às luzes, aí vai estar iluminado e tá bonita a cidade. É isso que nós esperamos, aguardamos. Na verdade, já tá quase concluindo esse trecho aqui, né? Agora falta só os viadutos ali, quando o povo ali, aquelas pontonas grandes que estão construindo ali. Daí logo já termina. Então o pessoal pensa que tá pedindo para que a cidade fique mais bonita, mais legal a entrada da cidade. Eu tava acompanhando uma matéria também Praticamente nós estamos 29, 30, 1, 2, 3, 4, 4, 5 dias, né? 5 dias da eleição, então o estado do Paraná já está, né, nessa última semana de campanha e debaixo de uma verdadeira enxurrada de pesquisa eleitoral, né? Hoje, todo dia, está saindo uma pesquisa. Pelo menos 14 levantamentos estão previstos para divulgação hoje já e até a véspera da eleição. Então, até o dia da votação, temos aí a média que mais 12, se não me enganado. Acho que é mais 12 levantamentos, mais 12 pesquisas para ser aí, ir aí para conhecimento da população, né? Produzidos aí, essas pesquisas produzidas por mais de 10 institutos diferentes. Teremos também pesquisa praticamente todos os dias agora. Hoje, por exemplo, dia 29, né, estão previstas 4 pesquisas para ser divulgada hoje ainda. Outros levantamentos devem sair também na quinta, sexta e sábado, que é véspera de eleição. Agora, o problema, Jair e amigos que acompanham a programação, não está na quantidade de pesquisas, né? Quanto mais informação confiável estiver, né, à disposição, é claro, do eleitor, é bem melhor, né? O eleitor fica feliz até num ponto. O que se recomenda é cautela, né? Cautela, porque institutos diferentes têm apresentado fotografias, né, bastante distintas da mesma eleição. São realizados praticamente no mesmo período e com diferença que, em alguns casos, estão muito além das respectivas margens de erros ali também. Então, um exemplo mais recente que surgiu agora foi ontem, segunda-feira, por exemplo, da Paraná Pesquisas, né? Que mostrou o Sérgio Moro com 46,2%, né? Das intenções de votos para governador, o Requião do PDT com 23,6% e o Sandro Alex do PSD com 21,5%. Considerados apenas os votos válidos, o Moro chega a 50,1%. O Requião chega a 25,6% e o Sandro Alex a 23,3%. Então, se nós observarmos aí esses números numericamente, né, portanto, o levantamento coloca o Moro no patamar necessário já para decidir uma eleição no primeiro turno. Então, agora a expectativa é das próximas pesquisas que virão. Essa pesquisa que eu mencionei aqui, lembrando que ontem eu falei sobre ela, essa pesquisa ouviu 1.280 eleitores, né, entre os dias 25 e 27 de setembro, né, que tem uma margem de erro de 2,8 pontos percentuais para mais ou para menos, registrados no TSE sobre o número 02701 de 2026. Então, é um cenário consideravelmente diferente, né, do apresentado por outro instituto de pesquisas, né? Poucos dias antes também nós falávamos em outros. Na Quest, por exemplo, que foi divulgada na quinta-feira passada, no dia 24, né, na Quest o Moro aparecia lá com 36%, o Sandro Alex e o Requião, eles tinham 20 cada um. Já na Real Time Big Data, que foi divulgado 3 dias antes, depois, o Moro já tinha 35, o Sandro Alex 27 e o Riquelme Filho 22. É aquilo que nós falamos, é os métodos como é feito estas pesquisas, sempre mostra resultados totalmente diferentes. Tem aquela divergência ainda, mas eloquente também, né? Na mesma, aí na quinta-feira, em que a Quest colocou o Sandro Alex com 20% no levantamento do índice inteligência, apontou o candidato PSD com 32% já. Então, você vê como que é a diferença, né? O Moro tinha 35, o Requião Filho 20. Então, são 12 pontos percentuais de diferença para Sandro Alex entre dois levantamentos divulgados no mesmo dia. Não se pode simplesmente colocar, né, todos esses números aí na mesma régua, na mesma medida. Os institutos, eles utilizam metodologias, né, amostras, ponderações de forma de abordagem diferentes. E as datas de campo não são necessariamente idênticas também. Não é correto comparar diretamente votos totais, né, de uma pesquisa com votos válidos de outra. Ainda assim, então, a dimensão das diferenças chama a atenção. Dependendo aí do levantamento, né, que o eleitor tenha diante dos olhos, encontra-se ali uma eleição em que o Moro está no limite numérico para vencer já no primeiro turno, e numa outra na qual aparece também na casa ali dos 35, 36% dos votos totais. Encontra ali o Sandro Alex com 20, 21,5, 27, 32. Então são retratos aí diferentes, né? Para recomendar aí cuidado, né, com as manchetes. O eleitor tem que ficar atento, né, quando vai analisar uma pesquisa, porque, né, as fotografias são bem diferentes, né? E tem que ficar atento, né? Então

0: São 8h25, Marcão.
1: O que a concorrência me derrubou.
0: Passaram alicate no fio.
1: Passaram, mas só pra fechar aqui, só pra. Só pra concluir aqui, em 2018, a urna apresentou outra eleição para o Senado. Talvez um exemplo mais contundente tenha ocorrido nas eleições para o Senado 2018. Naquele ano, cada eleitor podia escolher dois senadores. Roberto Requião chegava na reta final liderando as pesquisas, enquanto Oriovisto Guimarães e o Flávio Arnos disputavam posição abaixo dele. Enquanto uma das urnas foram abertas, a ordem mudou completamente. Então tem que tomar cuidado, viu, gente? Só para fechar esse raciocínio aqui, fique atentos aí, né? Preste atenção nas pesquisas, porque nem sempre a pesquisa dá vitória ao candidato. Então tem que ficar bem ligado, né? Algumas. Tinha que acabar as pesquisas, verdade. Até ele falou assim, Marcão, na verdade tinha que acabar com esses negócios de pesquisa aí. Né, e deixar que o povo vai lá e vai pra eleição. Mas o povo faz para medir a febre. Né? Nós já tivemos situações, e acho que na última eleição, a única que chegou bem próximo da realidade, né, foi a Paraná Pesquisas lá. Né, do sino do Murilo, acho que Murilo e Dalgo, o sino dele lá. Mas foi a única que chegou mais próxima. Mas é claro que pode errar também. Agora vamos aguardar. Então tem 13 pesquisas a partir de hoje até sábado para sair.
0: Eu acredito, né? A gente pensa que poderia acabar a pesquisa porque realmente a pessoa ia votar para aquele que ele acreditava. Agora, muitos falam assim, mas ele não vai ganhar, então não vou votar. Quer dizer, ele estava pensando e acabou muitas vezes, né, mudando o voto. Então, poderia acabar a pesquisa porque a pesquisa certa mesmo acontece no dia 4.
1: Sim.
0: 5 horas da tarde que você vai puxar e falar como é que foi a pesquisa. Que
1: até 6h30, 7 horas, sabemos quase já, né?
0: É rápido agora, né? Agora é rápido. Mas 5 horas da tarde já fechava. Agora vamos pro resultado da pesquisa. Como é que foi? Essa é certa.
1: É, lá, mundo, velho.
0: Mas tem muito que vai chorar e tem muito que vai sorrir.
1: Importantes emoções eu vivi.
0: vamos pro intervalo aqui, Marcão.
1: Parado do supermercado?
0: Vamos lá. Voltamos já depois do nosso intervalo.
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0: 8h43 da manhã, nós voltamos aqui com o programa Mãe Livre da 102, hoje, terça-feira. Finalzão de mês, né, Marcão? É hora de economizar.
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0: Agora faltando somente 19 para as 9 horas da manhã. 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São 8h42.
1: Vamos pro intervalo, né, Jair? O intervalo é pra conversando com as meninas do Sicredi. Já estão por aqui?
0: Já estão por aqui? Uhum. Então vamos lá. Depois do intervalo, nós voltamos por aqui.
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0: Agora são 8h48 na manhã, voltamos aqui com o programa Manhã Livre da 102, nessa terça-feira hoje, dia 29 de setembro.
1: Vou desligar o ar que a Tânia falou que tá com muito frio.
0: Então vamos
1: desligar o ambiente aqui. Poxa, estamos recebendo aqueles estúdios.
0: Marcão, então, deixa que eu tivesse no Polo Norte.
1: Não, mas eu vou desligar aqui. Eu gosto frio. Viu, Jair? Mas vamos lá, vamos conversar aqui com a Tânia e com a Andréia, são gerentes de pessoa física da unidade Sicredi aqui na nossa cidade. Ontem nós estivemos aqui batendo um papo pela manhã com o Giovanni e também com o Lucas, né? Lucas vai assumir agora aqui a gerência da unidade Sicredi aqui da nossa cidade, né? O Giovanni vai para Guarapuava, ontem bateram um papo com a gente e hoje as meninas retornam aqui também para conversar com a gente sobre conta corrente, né? Porque tá rolando promoção por lá para você que quer fazer a abertura da conta corrente e as meninas falam agora aqui na nossa programação. André, para puxar mais perto de você, é isso. Bom dia, André, bem-vinda.
2: Muito bom dia, tudo bem com vocês?
1: Joia, tá com frio não?
2: Agora até não, né? Mas a hora que chegamos aqui, a gente tava congelando, né?
1: Eita, mundo velho. Ô, Tânia, bom dia também pra Tânia aqui. Bom dia, Tânia. Bem-vindo ao programa.
2: Bom dia, Marcos. Bom dia, Jair. Bom dia a todos os ouvintes.
1: Muito bem. E a respeito de conta corrente, como que está hoje o andamento, essas promoções que vocês sempre fazem para aquelas pessoas que têm interesse em abrir sua conta ali na Sicredi?
2: Então, a gente continua, Marcos, com aqueles benefícios de abertura de conta corrente isento de tarifa. Que são para pessoas específicas ali, principalmente beneficiários do INSS, né?
1: Uhum.
2: E para quem tem portabilidade salarial. Por exemplo, trabalha numa empresa e recebe através de conta salário, tanto faz no Sicredi ou outra instituição, e faz a portabilidade salarial, fica a conta isenta. E continua com todos os benefícios de conta corrente. Seguros, cartão de crédito, limites, empréstimos, tudo, tudo. Então é uma conta como se fosse uma conta poupança, porém com todos os benefícios e sem tarifa bancária, sem despesa.
1: Muito bem, bacana. E hoje, Andréia, também para as pessoas que queiram fazer isso, só se direcionar lá, como que faz? A portabilidade até, o pessoal, é bom falar sobre isso, que às vezes as pessoas dizem, ah, mas eu vou ter que sair, não, viu? É jogo rápido, portabilidade é um negócio muito tranquilo, né?
2: É, e as pessoas acham que tem que ir na outra instituição financeira para fazer, né? Mas na verdade não, né? A pessoa vai lá, a gente abre a conta, para abertura da conta corrente a gente só precisa da documentação pessoal dela, né? Então, seja um documento de identificação, um comprovante de residência e um comprovante de renda, né? A gente abre a conta lá e a gente já solicita a portabilidade totalmente lá pelo Sicredi, sem a pessoa precisar ir em outra instituição, a gente faz tudo por lá.
1: Porque, principalmente as pessoas um pouco mais de idade...
2: Com certeza.
1: Que pensa assim, não, eu tenho que andar, tem que andar, eu tenho que ir lá, depois ir pra lá. Não, se quando chegou direto no Sicredi, já
2: a
1: faz
2: gente
1: tudo
2: já vai
1: ali.
2: Fazer tudo ali. Já sai dali com a abertura já com a conta aberta, já faz o aplicativo caso a pessoa tenha interesse. E a gente já solicita também a portabilidade salarial dela. E além disso, né, Marcos, a gente também hoje, né, não hoje só, mas sempre a gente já teve a questão dos consignados, né? Então, às vezes as pessoas perguntam, ah, mas vocês fazem consignado para INSS? Sim, a gente faz lá também. Então, a gente faz tudo por lá.
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2: Exatamente, Marcos. Já vem descontado na folha. O sistema do INSS já manda pronto ali pra gente. Outra coisa que eu lembrei de falar aqui. Atendimento no caixa eletrônico para os beneficiários do INSS. A gente tem sempre dois colaboradores sempre lá pra ajudar, sabe? Porque a gente vê que tem muito questionamento nessa parte, né?
1: Uhum.
2: Beneficiário do INSS normalmente precisa de ajuda no caixa eletrônico,
1: sim,
2: né? Ou porque normalmente os familiares estão trabalhando, então ele vem sozinho ali. A gente sempre tem dois colaboradores específicos ali. O nosso horário de atendimento é das 10 às 3. Mas digamos que tenha, como a gente entra das 8 às 5, tem alguém que esteja precisando muito ali, vai alguém lá, ajuda, sabe? Essa parte a gente preza muito pelo atendimento dos beneficiários, que a gente sabe, né, a carência que eles têm de ajuda, de familiares.
1: É bem humano a questão,
2: tal,
1: né, do Sicredi.
2: Exatamente, exatamente. Essa parte a gente...
1: É, que legal. O André, a situação agora, eu vou puxar um outro assunto também aqui, acho que dá pra entrar, não fugimos do que nós estamos abordando aqui.
2: Sim.
1: A questão do pessoal aposentados, né? Eu não vou citar nome aqui, mas tem um comentário na cidade que uma certa instituição vai fechar as portas, e como que eu faço pra mudar? Eu quero mudar lá pro Sicredi, ou pra mim receber lá
2: o benefício
1: do... Consegue também, sabe?
2: Consegue sim. A única coisa que a gente precisa que a pessoa leve lá pra nós, pra gente conseguir solicitar a portabilidade, é o número do benefício, né? Esse número do benefício a pessoa normalmente tem no extrato do INSS, ou ela tem através do aplicativo. Normalmente a pessoa já tem o aplicativo do INSS e a gente consegue consultar um número ali. Tendo esse número, a gente já solicita o benefício lá pra ela e a conta dela fica isenta.
1: Às vezes tem gente que gruda até no próprio cartãozinho que recebe, sim, né?
2: Alguns
1: deixa o papelzinho cartões, grudadinho, não, colocadinho ali, só pra saber, sim, junto, não grudado, acho que não tem como inserir depois, mas sempre carrega junto, né?
2: Sim, sim. E outra, também às vezes tem no próprio cartão do benefício INSS, normalmente alguns têm o número do benefício, então a gente já consegue consultar ali, já solicita o benefício e a conta já tá aberta.
1: Bacana. Essa promoção que você está sendo feita aqui sem cobrar taxa...
2: Tarifa.
1: Tarifas, vai até quando isso?
2: É vitalício, que nem os outros.
1: Gente do céu. Não é que às vezes o pessoal fica se perguntando, não vou lá abrir porque eu tenho que pagar tanto de por meio de serviço. Não tem isso.
2: Não, a gente sempre fez isso. Então, é questão dos beneficiários do INSS. Tem a portabilidade ali, o salário recebendo ali, né, o benefício. A conta vai ser isenta. E pra quem não tem o benefício, mas tem, às vezes recebe em outra instituição financeira, trazendo a portabilidade salarial também, vai ficar isento da tarifa da conta.
1: Muito bem. Então, acho que sobre corrente seria isso, né? Eu quero aproveitar já o gancho, então vamos conversar aqui com outro assunto, porque nós estamos vendo agora que os eventos extremos que o pessoal fala com o efeito do El Niño agora, que o El Niño tá chegando para aí, já chegou agora no mês de outubro, segundo o pessoal do clima, diz que já esse mês de outubro nós já estamos, né, sofrendo já, né, resquícios lá do El Niño. E vai isso até janeiro ou fevereiro. E pode acontecer que vai enfraquecendo e chegue até o final do ano que vem ainda, segundo o que diz a meteorologia. A questão do porque nós estamos tendo muita ventania, então a gente tem a questão de casas destelhadas, tem a questão de granizos, a questão de queimar aparelhos, né, com muitos raios e tudo mais. Como que vocês estão lidando com essa sequência? O pessoal tá indo, o pessoal buscar lá, tipo, vocês fazem do Sicredi aqui aquele seguro para minha casa, o seguro residencial? Tem como fazer? É caro? Como funciona tudo isso? Qual que é a parte burocrática tendo tudo isso?
3: Uhum, com certeza, Marcos. Nossa, nunca esteve contratando tanto e acionando tanto em Pitanga e nas redondezas os nossos seguros residenciais. Nosso seguro residencial, ele funciona assim. Nesse momento, igual você falou, né, com o El Niño e tal, tá um pânico, né, igual ontem, não tinha quase nem previsão de chuva, e veio a notificação no celular de
1: alerta vermelho, né?
3: Alerta vermelho, aham. Então, o que que acontece? A gente tem nossos seguros e o pessoal pensa que é caro, né, Marcos?
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3: 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O vendaval que é que tá pegando mais, né? Pedreira, granito.

0: Mas não é. E hoje em dia, vamos falar a verdade, depois da família da gente, o que que a gente tem que mais a gente cuida? A casa,
1: A
0: o
1: casa,
0: lar,
1: gente.
0: né? O aconchego da gente. É uma parte da família, né? Então, hoje em dia não tem como ficar sem. 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Durante a tarde a gente fez 22 apólices.
1: 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E essa questão ali de documentação, Andréia, também. É burocrático para mim chegar lá, porque R$ 37 não é caro. Na aula que a
0: Não.
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0: Sim, a gente gasta R$ 37 com tanta coisa
1: Imagina ali fazer um pão, né?
0: desnecessária, né?
1: Mas é tipo, pessoal, só pra você entender. 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
0: Sim.
1: 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Mas
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0: Vendaval,
1: Vendaval?
0: granizo, danos
1: Nossa,
0: elétricos.
1: tá muito barato, gente. A questão burocrática, do documental, como diz o povo, como funciona?
0: A gente sempre pede para a pessoa levar o talão de energia, né? 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
1: 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Pessoal, pode ir direto lá no Sicredi, lá conversar com o pessoal, né? E o pessoal tá mandando aqui mensagem no WhatsApp pra gente falando, né, a respeito de passar contato. Então, você já pode. Você quer passar contato ou posso? Pode
0: Posso, a
1: passar?
0: gente
1: Pode? Ah,
0: pode
1: então
0: passar
1: vamos
0: sim,
1: passar.
0: Eu
1: Vamos
0: vou
1: passar aqui.
0: passar o meu e o da
1: Deixa, então
0: Tânia.
1: vai lá, eu vou digitar aqui já pro pessoal que estão pedindo. É o WhatsApp isso aqui?
0: É o WhatsApp,
1: Então é
0: aham.
1: 42. Deixa eu ver.
0: É
1: 9.
0: 99809
1: 9809
0: 2784.
1: 84.
0: Esse vai falar comigo.
1: Com a Andréia. Então vou colocar aqui. Com a Andréia. E agora o da Tânia é 42. 8823
0: 4582.
1: 4582. Falar com. Vou colocar aqui, ó. A Tânia. Tô digitando com o dedo só aqui, cruzar o povo.
0: Isso
1: Aí, ó.
0: aí. 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
1: Que legal. 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
0: Eu
1: telefone,
0: já
1: né?
0: passo,
1: Já passa o telefone só para o pessoal entender como funciona agora aí,
0: Outra
1: pessoal.
0: coisa, a forma de pagamento também. Não precisa ter conta corrente.
1: Ah, legal.
0: Pode ser no boleto também, caso a pessoa não tenha conta corrente e movimento em outra
1: Olha lá,
0: instituição
1: o
0: ou
1: pessoal
0: só
1: pedindo mais
0: tenha.
1: telefone de vocês aqui, ó. Já vou mandar, tô mandando aqui tudo.
0: Pode mandar, hoje eu e a Tânia estamos lá só pra. Que bom.
1: Já tô passando aqui, o pessoal tá mandando mensagem. Deixa eu copiar aqui, copiar. E já vou copiando e vou colando aqui. Ctrl
0: Sim.
1: C e Ctrl V, quando o povo. Deixa eu ver aqui, colar. Mas então, o pessoal que tá aí nos ouvindo, queiram a conversar com as meninas, né? O pessoal queira o contato, vou passando por aqui para vocês. Ou então vocês vão pessoalmente lá conversar com as meninas lá na Sicredi, né? O pessoal tá lá pronto para atender você com aquele carinho. Algo mais, meninas?
0: Somente, Marcos.
1: Então,
0: Somente agradecer vocês.
1: beleza. Então, bom trabalho para vocês e Deus abençoe o trabalho de vocês lá, tá bom?
0: Amém.
2: Obrigada,
0: Pra vocês também.
1: amém. Só vou copiar mais esse daqui da Tânia também agora. Já vou aproveitar aqui, ó. Copiado e entregue também. Aí, ó. Tá passado os contatos, Jair. Agora é só o povo entrar em contato com o pessoal lá.
3: Tudo bem, vai tocar o telefone bastante. Vamos atender a mensagem do povo.
1: Valeu.
3: Bom, são 9 horas da manhã, nós vamos aqui para o nosso intervalo comercial e nós voltamos já com o programa Manhã Livre.
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0: Agora são 9:07 na manhã, nós voltamos aqui com o programa Manhã Livre desta terça-feira hoje. 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
1: Agora são 9:08. Mandar um bom dia pro meu amigo Leandro Jeffer, os piada da Jeffer, né? Piazá estão lá ouvindo a programação. Fernando, Leandro, abraço para vocês. Um bom dia de trabalho e obrigado pelo carinho da audiência. Quer mandar um abraço também lá pra Eliane, lá pra Ivonete, lá pro meu amigo Márcio Gardim, tá nos tapa-buraco na cidade, lá o Márcio, o Adão, o Miguel. O Xeliga, um abraço pra vocês, piazada. Tamo junto aí. A equipe tá trabalhando com o Márcio ontem lá de novo. Verdade, na peleia. Um abraço pra vocês. Seu João Maria Puliche, um abraço. O Gilmar também, abraço também. Dona Neuza, Noidinho, nosso amigo Repoio, também confirmando a audiência da programação. Obrigado pelo carinho de vocês aqui com a gente na nossa programação nesta manhã. Lembrando você que vai votar aí nas eleições deste ano 2026. Então o eleitorado deve estar atento aos documentos aceitos, né? As regras para o uso de aparelhos eletrônicos, a ordem de votação da urna. Então, o e-título também pode facilitar, né? Facilitar o acesso às informações eleitorais e, em determinadas condições, ser usado para identificação também. O primeiro turno será realizado agora, domingo, dia 4. O segundo turno, se houver, vai ser no dia 25 de outubro. Em ambos os casos, as sessões, né, eleitorais funcionarão das 8 às 17 horas, pelo horário de Brasília. Eleitoras e eleitores que estiverem em estados com fuso horários diferentes devem observar o horário e local correspondente. No Acre, por exemplo, a votação ocorre das 6 da manhã às 3 horas da tarde lá no Acre, já. É diferente já daqui para nossa região. O que isso pode levar no dia da votação? Então, para se identificar ali na sessão que você vota, então o eleitor deve apresentar um documento oficial com foto. São aceitos ali a carteira de identidade, a carteira de identificação nacional, né? Também identidade social, passaporte, carteira nacional de habilitação, né? CNH, que o pessoal fala, a carteira de trabalho física, a carteira profissional emitida por conselho de classe e o e-título, né? Desde que o aplicativo apresente a foto da eleitora ou eleitor. Os documentos oficiais que com foto podem ser utilizados mesmo que estejam vencidos, desde que permita, claro, a identificação do eleitor. Certidões ali de nascimento, de casamento, não são aceitas para identificação. A carteira de trabalho digital também não pode ser utilizada para esse fim. O título de eleitor em papel, por sua vez, não substitui um documento oficial com foto. Não é necessário para votação. Então, tipo assim, se eu for levar, eu quiser levar meu título, levo meu título e levo a identidade junto, né? Tem que ter um documento com foto também lá. O e-título no celular, né? Tem gente que abaixou. Eu tenho um aplicativo abaixado no meu celular. Então, o e-título ali é também consulta, né? Permite consultar informações como documento do título do eleitor, né? Situação eleitoral e local de votação, né? O aplicativo também pode ser utilizado como documento de identificação, desde que apresente, né, a foto do eleitor. Por isso, é importante acessar o aplicativo antes do dia da votação e verificar se a fotografia está disponível. Caso não esteja, será necessário se apresentar, então, um documento oficial com foto. Antes de entrar lá na cabine, Jair e amigos que acompanham a programação, antes de entrar na cabine, na sessão eleitoral, o eleitor deve apresentar, então, um documento de identificação da mesa receptora. Nos casos em que o procedimento estiver disponível, o eleitor ali com biometria cadastrada poderão ser identificados por meio da impressão digital. É proibido levar para a cabine de votação o celular, a câmera, a filmadora ou qualquer outro aparelho eletrônico que possa comprometer o sigilo do voto. Antes de entrar na cabine, é preciso desligar o celular ou entregar ali na mesa receptora também. A chamada colinha, Jairo e amigos que acompanham a programação, aquela colinha eleitoral com os números de candidato, dos candidatos, pode ser levada para a cabine, desde que esteja impressa, né? O uso de anotações ajuda o eleitor a consultar os números antes de digitá-los na urna também, de você digitar os números na urna. Então, como que funciona ali? A ordem da votação. Marcão, como que faz? Como que eu vou votar? Como que funciona ali? No dia da votação, o eleitor ou eleitora vai estar votando 6 vezes. É isso mesmo que está ouvindo. Serão 6 vezes que você vota. Então a ordem é assim, ó. Primeiro você vai votar para o deputado federal. Tá? Depois você vota para deputado estadual. Então você vai lá, digitou o teu deputado federal, verdinho.
0: São 4 números.
1: Sim. Depois deputado estadual, Jairo?
0: 5 números.
1: 5 números, né? 5, desculpa. 5.
0: Isso. Federal, 4.
1: 4 e 5. Ou estadual. Tá, então vamos lá. Deputado federal, você pegou, digitou os números ali e aperta verde.
0: Aperta o verde, ele vai dar um barulho. Pim! E ele vai pra próxima fase.
1: Vai pra fase seguinte, que é pra deputado estadual. Digita os números.
0: Lembra-se, digitou o número, aparece a foto do teu candidato.
1: Isso.
0: Você vê lá se é aquele mesmo.
1: Aquele mesmo que você. É, e daí depois confirma. Né? E depois nós vamos pro primeiro senador. Daí, né?
0: E serão dois.
1: É, 2 senadores. Você vai votar pro primeiro senador e verde. Vê se apareceu na primeira, digita o número, vai aparecer a fotinha dele. Ah, é aqui esse mesmo, verdinho. Vamos pro segundo senador. Digita os números, verde de novo. Depois vamos pra governador, verde de novo. E aí presidente da república e verde faz pirilim,
0: e fechou. Daí encerra a votação. Lembre-se, cada vez que digitar o número, aparece a foto do candidato, você confirma se é aquele candidato. Confirmou no verde, ele passa para o próximo.
1: Uhum.
0: E assim sucessivamente até chegar no último, que são os 2 números, né? Para governador e para presidente são só 2 números. Né, que isso, você vai digitar isso lá na urna. E aí, no final, no último, que é
1: para o senador, é 3, né?
0: Isso, senador é 3.
1: É, para senador são 3 números.
0: 3 números. É. Ele começa com 4 números, vem para 5, daí vai caindo, né?
1: É isso mesmo. Deputado federal é 4, daí, como se falou, né? Depois o estadual é 5, daí vem 3 para senador e 2 para governador e 2 para presidente.
0: Daí o barulho final é um mais prolongado ali, um sinalzinho sonoro, né? Mais prolongado. E aí encerrou a votação.
1: Então, né, boa sorte, né, que você que está nos ouvindo, para votar em branco, e é isso que nós não queremos, que ninguém vote em branco por nada, né? Mas caso você queira
0: votar
1: em branco,
0: que leve a colinha, né?
1: Leva a colinha, mais fácil. Mas se você quer votar em branco, né, o eleitor vai pressionar a tecla em branco ali, e em seguida confirma só isso. Vai anular o voto, digitar um número que não corresponde a nenhuma candidatura, por exemplo.
0: Número desconhecido.
1: Depois também confirma, é assim dessa forma. Mas esperamos que todo mundo escolha, leve certinho a colinha, leve com os nomes, os seus candidatos certinho pra você votar na
0: direção. E a colinha não é proibida, né? Você tem que levar, até porque são vários números, né? Então, pra você decorar ali os 6 candidatos é difícil. Leva a colinha, né? Só pra você lá dar uma olhada, vai digitando os números, confirma e tá feito o teu papel de cidadão, né?
1: Bem certinho, já.
0: E agora, Marcão, pra lá ou pra cá? Tem a Diane?
1: Vamos pra Diane.
0: Então vamos lá.
1: Vamos lá pra Diane, hein? Deixa eu mandar um abraço ao Rodrigo Maier. Abraço, meu irmão. Obrigado pelo carinho. Tamo tudo. Marcão, um abraço. Vamos exercer nosso direito cidadão. Ai, ai, ai, você não tem jeito, Rodrigo Maier.
0: Você é tipo, homem, tô me tento.
1: Tô me tento, não, ele faz, me dá risada aqui.
0: Eu vi lá.
1: Ah, você viu? Não, bicho, é. Realizar, alô, Diane. Bem-vindo ao programa, bom dia.
2: Bom dia, Jairo. Bom dia, Marcão. Bom dia aos nossos ouvintes da 102 FM. Olha, terça-feira começando, ainda começo de semana, final de mês, e estamos aí com outubro, novembro e dezembro, né? O tempo tá passando, o tempo tá voando, e você? 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
0: Olha, Diane, agora são 9h17, nós voltamos já depois do nosso intervalo comercial aqui com o programa Manhã Livre.
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0: Agora são 9h23 da manhã, voltamos aqui com o programa Amanhã Livre, já na reta final hoje, né? Passou rápido aqui o nosso programa. Quero mandar um abraço aqui lá pro Alexandre e toda a equipe da farmácia Farmaonix. Vem novidade por aí já nos próximos dias. 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
1: Descansar, Marcos, o corpo um pouquinho até voltar de novo pro...
0: Agora eu vou ali tomar uma água, reforçar ali a prosa e eu volto na sequência aqui com o programa dos Piá até ao meio-dia e 25, né? Até depois do horário eleitoral. Lembrando que o horário eleitoral é só até quinta-feira, Marcão.
1: Né? É, daí, quinta-feira, tchau e benção.
0: Quem falou, falou. Quem não falou, não fala
1: mais. Não fala mais. Fala em horário político e tudo mais. Tá vendo que o Paraná tem 1.039 candidatos nessas eleições, Jair. E cada candidatura custa, em média, R$355 mil. É dinheiro pra danar.
0: Faça as contas em casa, quanto custa um candidato.
1: É. Gente, um abraço, Deus abençoe a todos. Fiquem então na companhia do Jair na programação e eu volto às 13 horas com o show do Marcão. Aquele abraço, tchau, tchau.
0: Eu volto daqui a pouco.

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9h39 na manhã, voltamos por aqui, né? Dando continuidade então no programa. Já estive com o Marcão aqui apresentando o programa Manhã Livre. Agora eu sigo até as 12h25, né? Com o programa, na verdade, até o meio-dia, depois tem horário eleitoral, com o programa dos Piá, programa do Samuca aqui pela 102. Já quero a sua participação, já manda sua mensagem no 42999008756. Me conta o que você está fazendo nessa manhã de terça-feira hoje, dia 29, os últimos dias do mês de setembro. Tá indo embora, né? Já vem na próxima quinta-feira, o mês de outubro. 42999008756, manda sua mensagem, pede sua música, programa e manda abraço para quem você quiser. Estamos por aqui então, até meio-dia com o programa dos Piá pela 102. Jairo Farias por aqui, são 9h40 agora.

0: Gente, muito obrigado. Vocês.
1: Toda a minha reverência. Seu milionário, eu tô emocionado.
0: Obrigado, digo eu.
1: Que coisa linda. Obrigada de coração.
0: Sucesso.

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1: Agora são 10:07 da manhã, vamos aqui pro intervalo comercial. Eu volto já programando mais músicas aqui, falando com os nossos ouvintes também, atendendo as participações aqui no programa dos Piá até às 12 horas. Depois tem horário eleitoral.

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0: Agora são 10:18 na manhã. Segue por aqui a melhor música pela 102.3 FM com o programa dos Piá. Alô, Josélia, bom dia. Toca Bruno e Marrone. Só pro meu prazer. Vamos tocar essa música aqui pra você. Deixa eu só procurar aqui. Daqui a pouco o José pediu, o Felipe Araújo, vamos procurar aqui também, o Edson Hudson, a Minha Estrela Perdida. Janete, vou procurar também tua música

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3: Agora são 10h29.
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0: 7 minutos para as 11 horas da manhã, Zezé de Camargo e Luciano, Flores em Vida. Vamos lá para o intervalo comercial e eu volto já com mais participações e trazendo músicas aqui no programa até o meio-dia, depois tem horário eleitoral.
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Agora são 10h48 na manhã, faltando 12 minutos para as 11 horas. 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

0: São 10h50 na manhã, faltando 10 minutos para as 11 horas. Vão trazendo músicas aqui. Eu que não tenho pedido que ainda está atrasado aqui. O Gustavo Lima que pediram. A música Mal de Amor, será que é de 2024, né?
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0: Joyce, você tá aí tua música, você que pediu aí o Gustavo Lima? Aumenta o volume do rádio.
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0: Agora são 11:06 da manhã, vamos acertando aqui o nosso intervalo comercial e eu volto já. Aquele abraço para o Amoroso, tá lá com o rádio ligado, ouvindo a 102 FM. A Juliana, bom dia, Jairo. Peço a música Bandeira Branca, do Pedro Sanches e Tiago. A Juliana do Arroio Grande da Barca. Vamos tocar daqui a pouco, depois do intervalo comercial. Agora são 11:06 da manhã, eu volto já. Você...
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0: mensagem aqui pedindo a previsão do tempo, né? Que não escutaram hoje de manhã cedo, né? Tava no trabalho, deu tempo de ouvir. Hoje de manhã sempre a gente fala no programa, eu e o Marcão por aqui, né? Então, no programa Manhã Livre. Então, para hoje, a previsão do tempo para esta terça-feira, dia 29.
1: Na sua lista.
0: É a temperatura de 19 a 23 graus. 6,5 milímetros para hoje, a probabilidade é de 76% de chover hoje, 6,5 milímetros. Amanhã, quarta-feira, meio de semana, então 37,6 milímetros. E na quinta-feira, dia 1 de outubro, 4,6 milímetros. Então, teremos chuva até a próxima quinta-feira para começar o mês de outubro.
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0: E da Kobinski, bom dia.
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0: Vou atender aqui a participação então da minha ouvinte, ela pediu o Pedro Sanches e Thiago, já tá tocando aqui, só voltar a tua música pra tocar inteirinha, agora sim.
2: Ah, saudade, Pedrão, já levantou a bandeira branca com amor na sua vida?
3: Ainda não.
2: Mas pra sempre é a primeira vez, né? Vamos contar essa história assim, ó.

Agora são 11h23 da manhã, já bem próximo do horário do almoço. Muita gente já preparando o almoço, né? Terça-feira, o tempo promete chuva para hoje, né? Tem uma probabilidade de 6,5 milímetros para hoje de chuva. Vamos aguardar, provavelmente, que à tarde ou à noite, né, venha a chuva. Eu vou aqui pro intervalo comercial, eu volto já. Daqui a pouco, logo mais ao meio-dia, tem horário eleitoral aqui na 102.

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4: 11:30 da manhã, vamos por aqui, né? Até às 12 horas com o programa do Samuca por aqui, o programa dos piados.

0: 11:39 da manhã. Jorge Mateus, eu quero só você.
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0: exatamente 19 minutos para o meio-dia. Eu vou aqui acertar o intervalo comercial, volto programando mais músicas e daqui a pouco tem horário eleitoral a partir do meio-dia. Me conta aí, tudo no almoço já, o que tem pro almoço hoje? O que mandaram aqui?
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0: Tá, Lúcia, bom dia, Jair, tudo bem? Estão preparando o almoço? Esse é aquela polenta, né, pro almoço. Um abraço pra você, Lúcia. Estamos ouvindo, né? Aquele abraço pessoal aí da Vila Nova.
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0: Comercial, né? Comercial. Vamos lá, faltando 18 minutos para o meio-dia, eu volto já.
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24 minutos para o meio-dia, encerrando minha participação de hoje por aqui. Na sequência vem o horário eleitoral. Um abraço a todos, até amanhã, a partir das 8 horas da manhã, com o programa Manhã Livre.

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como que vocês estão? Tudo beleza, legal? Tarde maravilhosa, deliciosa, hoje dia 29. Final de mês já, né? Que bom, hein? 13:05, que papai do céu, nosso Deus, esteja nos abençoando grandemente mais uma tarde. A partir de agora, Marcão chegando na área pra te fazer companhia e você fazer a minha companhia. Deixa eu pegar aqui. Isso, deixa ligado o som aí pra mim.

Tá aí através do aplicativo, ouvindo a programação também, sejam todos bem-vindos. Estamos chegando a partir de agora, lembrando que hoje a previsão é de chuva agora pro período da tarde, também pra nossa região central do estado do Paraná. Algumas regiões por aqui já tá chovendo, né? Já tem chuva aí. Pai, sejam todos bem-vindos. A partir de agora eu convido você a

você, a Levada Louca, na programação às 13 horas com 12 minutinhos, 13:12, excelente tarde pra você que tá chegando agora, liga no seu rádio e acompanha na programação, manda zap pra mim, gente, aí, manda mensagem de texto, manda áudio, será um prazer ter você por aqui, viu?

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4: Estou de volta por aqui, gente. 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Atendimento 24 horas, 13h27, agora 13h27, pegar o áudio do Zezão ali pra ele falar aqui no programa, pega pra mim lá.
5: Ô Marcão, boa tarde, meu amigo. Daí, irmão. Bom dia, que agora que eu vou almoçar.
4: Aí, ó.
5: Toque a música do Cílio do Rio Grande, deu um juramento pra nós ouvir essa tarde maravilhosa. E manda essa música lá pro Miguel Janinski, pra não brigar comigo, porque ele tá trabalhando, eu tô de tarde. Uhum. Eu não vou trabalhar mais, já te deu, depois já tô eleito mesmo.
4: Tô eleito.
5: Fala, o Miguel que trabalha por mim. Valeu, Marcão, até uma boa tarde, até um bom programa, pra você, todos os seus ouvintes, a todos nós. Toda uma brincadeira, até mais, tchau, tchau.
4: Valeu, irmão, tchau, tamo junto.

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A participação do ouvinte, alô, minha amiga Rosângela, abraço, boa tarde. O Marcão, passando para confirmar a audiência, toca para nós aí. Não são palavras lindas. Rosângela, eu acho que essa música é do Chico Rei Paraná, né? Eu acredito que seja. Vou mandar pra você aí, ó.

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1: 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Então daqui a pouquinho a Jaque participa comigo aqui também na programação. Minha amiga Aline Dominico, Aline, abraço, obrigado pelo carinho, tá logo confirmando audiência. As meninas ali do ateliê da Charla, um abraço para vocês, ótima tarde. Marcão, manda um som da Kelly Clarkson. Opa, porque é uma, vou campear uma aqui então. Vou achar e mandar pra vocês aí. Minha amiga Suzana Stasiak, abraço pra você também. Ótima tarde, obrigado pelo carinho.

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1: E a Macarena? Duvido quem não foi com a mãozinha pra frente, do lado, no meio, ficou mais e dançou Macarena aí, viu? 13h52 agora, a gente pega mais participações no ar, coloca lá, Piazinho, vai lá.
2: Marcão, tô aqui no meu emprego, trabalhando, te escutando teu programa. Dá pra você tocar o Raul Seixas no teu programa, a música Tente Outra Vez?
1: Claro que dá.
2: E Margarida da Silva, que Deus te abençoe teu dia.
1: Amém, você também, amiga. Obrigado pelo carinho aí. 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

Senhoras e senhores, 2:03, agora 2:03. 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Duas horas, 4 minutos, agora 12:04, a Regina falou, Marcão, daqui a pouco participar aí do programa. Opa, beleza então. Ô Marcão, tudo certo? Manda uma música pra nós com Chico Rei Paraná, tô com raiva de mim. Manda um abraço aqui pro Giovanni, tamo na linda na construção da linha Independência em Santa Maria do Oeste. Alô Piazada em Santa Maria do Oeste. Abraço pra vocês, alô Giovanni, bom serviço aí, viu? Vou campear já essa moda aí do Chico Rei Paraná e já mando pra vocês, deixa comigo antes o povo aí, tá bom? Já mando.

Rodrigo Rei Paraná indicando ouvinte na programação. Daqui a pouquinho a Regina falou, Marcão, daqui a pouquinho vou falar aí no programa, viu? 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Minha amiga Gisele Franco também, Marcão, tamo ligado na programação, pessoal do ateliê da Charlie. Gisele, abraço, boa tarde pra vocês aí. Marcão, manda um som do Anjos do Hangar. Opa, vou campear aqui, já mando pra vocês aí. Ô Marcão, fala aí, fala Marcão, é o Felipe, toca pra nós, Jesus tá lá. Ô Felipe, eu não confesso que não ouvi ainda, mas vou campear com o povo. Quase rimou aqui, né? Vou procurar e já mando pra vocês aí. Obrigado pelo carinho.

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0: 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Alô Juliano, alô Paulinha, alô Ivone, ótima tarde para toda a equipe, estão lá acompanhando a nossa programação. 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Participação do ouvinte, vamos lá.
1: Boa tarde, Marcão. Opa. Que é a Josiane de Casta pra nós. Tô trabalhando, curtindo, amarelinha. E quero ouvir a música hoje do Titãs. É Preciso Saber Viver. Beleza, Marcão?

0: indicação do ouvinte, rolando aqui na nossa programação. Olha a hora, gente, agora são 2h31, deixa eu conversar com a Regina já. 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Regina, boa tarde.
1: Boa tarde, Marcão. 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
0: 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Obrigado pelo carinho da audiência também, acompanhando nossa programação. 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Ô, meu amigo Sebastião Pedreiro, boa tarde.
2: Boa tarde, meu amigo Marcão. Sebastião Pedreiro, por cá na obra, trabalhandinho, curtindo aqui a Maravilha, Marcão, todos os dias junto aí, ligadinho na programação. Se der tempo aí, Marcão, toca uma do Christian e Ralph aí pra
0: Opa,
2: nós.
0: Vamos campear.
2: Boa tarde, Marcão.
0: Boa tarde, irmão, obrigado pelo carinho, bom serviço pra vocês. Eu vou mandar essa aqui, ó, pega lá, essa aí.

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7: Vamos lá pra fechar aqui nossa programação. Deixa eu trazer já a participação da Jaque aqui no programa, direto lá do Lojão Vale a Pena, lugar de comprar barato. Aí, Jaque, boa tarde.
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1: Som e imagem, coração, Guilherme Santiago. Faltando para as três, tá na hora de ir embora. Quero agradecer você pelo carinho, pela audiência. Obrigado, viu, gente? Na sequência vem a programação da 102. Não sei se o Bronze vem à tarde ou é o Jairo, quem vai vir à tarde. Mas nós estamos por aqui, né? Amanhã novamente, a partir das 8 horas da manhã, com muitas informações. Obrigado pelo carinho, gente. Tchau, tchau. Valeu, tamo junto, meu povo. Aquele abraço. Vamos tocar o Milionário Zé Rico agora aqui no programa? A distância? Tem aí? Vou mandar já pra eles lá.

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7: Pouco feliz, certo? Esse caboclo aqui do taxista, né? Pensa num taxista feliz. Mas foi só um engano, mas olha que ele viu ali 30 mil na conta, olha que beleza. Olha, turista faz pix errado em corrida de táxi, paga 30 mil em vez de 30 reais. Motorista fica com o dinheiro. Olha que loucura, rapaz. Aí ele ficou com o dinheiro? Você cai fora. Eu pensei que tinha desenvolvido. Bárbaro, ele ia gravar o caboclo aqui. Aqui tá que caiporinha, rapaz. Não, porque eu não li a matéria. Eu pensei que era uma história assim que ele devolveu o dinheiro, daí coisa e tal, e não, mas não foi isso. O cara aconteceu em São Paulo com um argentino que veio para o jogo entre São Paulo e Boca. O taxista Marcos Oliveira de Moraes disse à polícia que entendeu a transferência como gorjeta. Se eu cair fora e foi indiciado. Ai, não devolveu o dinheiro. Previsão do tempo para hoje: 7,5 milímetros de chuva. Para amanhã, rapaziada, atenção. Para amanhã, segundo as informações do Climatempo. Amanhã choverá 43 milímetros. 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
14: Rapidinha do bronze, o cérebro humano guarda insultos por 20 anos, mas esquece elogios em apenas 30 dias. Você já percebeu como uma crítica pode permanecer na memória por anos, enquanto o elogio muitas vezes é esquecido rapidamente? Esse contraste está relacionado ao chamado viés da negatividade, uma tendência do cérebro a dar mais atenção e importância a experiências negativas. Palavras ofensivas e situações desagradáveis podem despertar respostas emocionais mais intensas, fazendo com que sejam registradas com maior destaque na memória. Isso estaria ligado a mecanismos desenvolvidos ao longo da evolução para identificar e lembrar possíveis ameaças. Por outro lado, experiências positivas nem sempre recebem o mesmo nível de atenção. Compreender essa tendência pode ajudar a lidar melhor com críticas e valorizar mais os elogios.
0: Olha, inclusive.

0: 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Daqui a pouquinho tem Botura no Comércio. Vamos lá, meu povo! Quem está ouvindo o Botura, diga lá qual você quer ouvir na amarelinha hoje. A Ângela tá ligada, ouvindo o Botura. Um abraço. Ontem o Jairo Farias fez o nosso programa. Um abraço, Jairo Farias. Obrigado por fazer o nosso programa ontem. Eu tive que ir até Guarapuava, tinha médico ontem, 5:30.
1: Pra fazer você voltar.
0: E o Jairo Farias ficou à frente desse programa ontem. Um abraço pra Ângela. Boa tarde, Botudo. Manda aí uma moda boa do milionário José Rico. Manda um abraço pra todos na escuta da melhor. Manda um abraço aí o Assir de Assis, aqui da linha Independência, Santa Maria do Oeste, e o Giovanni Pedreiro. Aquele abraço. Alô, rapaziada. Vai um abraço pra vocês aí, obrigado pela companhia. 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A minha amiga Dulce já tá aqui, já mandou um videozinho pro Botulho também. A professora Lourdes em casa. Boa tarde, Bronze, nem a chuva se... Ah, não tá em casa. Ela sai com chuva e tudo, é. Ah, certeza que não vai sair, tá chorrendo. Ah, espere que eu vou pegar minha sombrinha aqui, Dulcineia. Ela fala Dulcineia. Vou pegar minha sombrinha aqui, Dulcineia. Pra nós ir bater perna. Vamos lá, Piazara, diga lá. Boa tarde.
2: Eu quero é, meu amigo, mano, todo dia ligado, regalado. Ah, Bronze, água e choveu, não vai.
3: Eu quero chima, chima,
2: chima. Matei, mano, estamos aqui enfrentando essa terça-feira.
3: Chima, chima,
2: é gostoso, mas. Tá chovendo, vai lá trabalhar lá pra fora, fazendo umas placas aqui de primordial. É, foi uma bem boa lá, Bronze. Aquelas fortes chuvas de maio.
0: Olha aí o Sérgio trabalhando. Ah, rapaz, fez um vídeo, mandou pra cá. Chuvas de Maio. Sabe quem gosta dessa música aí, Chuvas de Maio? Minha amiga Clarice. Eu sei porque ela me deu um presente muito bonito esse ano. Ela me deu um chinelo do Flamengo, pra você ter uma ideia, Sérgio Berranteiro. Daí ela falou assim, ah, Botudo, eu gosto daquelas Chuvas de Maio. Então, vocês me pedem essa música, eu já lembro da minha amiga Clarice. Um abraço pra você, Sérgio Birranteiro, e todo o pessoal da J. Oliveira aí com o rádio ligado, trabalhando. Obrigado pela companhia. Quem mais tá aqui? Fala, Botudo, Boteco do Bala Perdida. Olha aí, a pesada reunida lá, rapaz. E estão fazendo uma quireira lá. E querem ouvir uma música do Teixeirinha, Velho Casarão. Muito bem. Alô, Piazara do bar do Bala Perdida. Quando eu voltar a beber, eu vou tomar um gole aí nesse bar aí. Bar do Bala Perdida aí, ó. Quando eu voltar a tomar um... Faz 2 anos que eu não bebo. O Leonardo ficou 30 dias sem beber, né? Desinchou o caipora. Agora voltou mesmo pra inchar tudo de novo, né? José Meiro tá lá, tapete na sala, foi pra você, José, curtiu? Diga lá, meu amigo, flamenguista, um abraço pra você aí, pessoal lá de Orlando, pessoal dos Estados Unidos, ligados, ouvindo o Botudo. Diga lá, meu povo, Teixeirinha programado, o Bruno toque o trevo de Intubiara. Alô, Suelen, deixa com nós, vamos lá, rapaziada, vai programando a sua música, o Pedro Azul quer ouvir uma aqui, ó, vamos tocar a bandinha pro Pedro Azul. Pessoal lá da Campo Forte também, o Juninho, que é o veterinário, vai um abraço pra vocês, obrigado pela companhia, rapaziada que estão com o rádio ligado no comércio, pessoal da comercial vai porando também, ligadinhos com o delegado. Alô, meu amigo, tá lá o Roberto, mais conhecido como Roberto Cadela Baia. Alô, Piazada, apelidado por mim, Bronze Botudo, pelo menos umas 3 aí na semana ele pega a Cadela Baia, né, de 3 a 4 vezes. Eu queria pedir mais vezes, mas eu fiquei um pouco com vergonha, Bronze. Ah, não fique com vergonha, né? Quem pede 4, pede 5. A Josiane tá ouvindo o Botudo, quer ouvir a música do Rick Renner, Sem Direção. Alô, amigos do Botudo, a galera do grupo, amigos do Botudo, no WhatsApp. Zap! A Lucy, tá ligado, ouvindo o Botudo? Alô, Lucy, ó, o médico meu falou o seguinte, que eu não posso me estressar e que vocês têm que tratar eu com mais carinho. Mimar eu. Eu vou fazer 45 anos, né, gente, agora no dia 27 de outubro. E daí eu tava contando pro médico, né, fazer um check-up, né, coisa e tal. Daí eu falei assim, ó, então evite aí, não se estresse mais, tente viver mais tranquilo. E se você estiver vindo, se quiser mandar alguma coisa pra você, que mande, vai fazer bem pra você. Dia 27 agora é meu aniversário, então, a partir de agora, quem quiser me agradar, aí já pode ir mandando os presentinhos. Ô, Luiz Carlos Alessandra Maria falou assim, benção, pai da audiência, Deus te abençoe, meu filho, tamo junto aí, ó. Programa do Boturo, vamos lá, rapaziada. Quem mais tá ligado, João, tá ligado, curtindo o Boturo, essa aqui vai lá pro Serjão, então, ó. E pra Clarice também tá ouvindo o Boturo. José Nereu tem Boa Ventura. É nossa audiência em toda a região. Todo mundo ouve. Programa do Boturo é a maior audiência do rádio falada e confirmada diariamente, graças a vocês que ouvem rádio. Obrigado! Peça a sua música que o Boturo toca no pediu, tocou do delegado!
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0: Me dá meu revólver aqui, rapaz. Aê, lá, musicão na veia ajeitada. Vai lá, piazada. 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

0: Lá pro nosso amigo Pedro Azul, que tá lá em Boaventura de São Roque. Alô, Boaventura de São Roque, antigamente. Eu e o Bugle lá em Boaventura de São Roque, uma vez fomos no evento lá, né, Bugle? Lembra, Bugle? E daí ele falou assim, ele chegou perto de mim e falou assim, viu? Vamos ver quem que tem a voz mais grossa. Pergunta pro Bugle se um dia você conversar com o Bugle. Pergunta pro Bugle pra ver se isso é mentira. É. O Bugle e eu e o Genildo na época. Daí ele falou assim, viu? Vamos ver aqui nós três que quem tem a voz mais grossa. Aquentaram as disputas dos caras, começando no rádio, né? 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Daqui a pouquinho tem o tema do dia pra você participar com o Botudo. 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Quem está ouvindo o Botudo aí? Vamos ver. É o Claudemir, lá da Clínica dos Colchões, vendo um sofá lá, rapaz. E o rádio vem tinindo aqui na 102 FM, ele tá montando um sofá. E o rádio ligado. Pessoal da Clínica dos Colchões, vai um abraço para o nosso amigo Claudemir, a Regina e toda a turma. Obrigado pela companhia e tamo junto, rapaziada. Programa do Bronze. Nessa tarde vem a Bagual.
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0: 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Vamos lá então, tem tema do dia aqui, ó, pra você também participar, interagir com a 102 FM, programa do Botão, e você que tá mandando os videozinhos todos lá no arroba Programa do Bronze, lá no Instagram, segue a gente no Facebook e TikTok também. Alô, meu povo, alô, Bronzetes e toda a região. Qual que é o tema do dia aí, senhorita Botuda?
1: Nossa enquete do dia, o nosso bate-papo é sobre algo bobo, Bronze, que a gente consegue fazer sozinho. A gente fala, meu Deus, tipo, desligar o despertador e dormir de novo, procurar o óculos estando com o óculos, se afogar sozinho com a própria saliva, coisas assim, coisas bobas que a gente faz sozinho e fica pensando como que a gente conseguiu fazer.
0: Procurar o celular perdido com a lanterna do celular. Aí você pensa, mas eu já sou um bocó de mola, né? Olha aí, vamos lá, coisas bobas que a gente consegue fazer, diga lá, conte pro Botudo aqui no WhatsApp da 102FM 99001290. Quem está ouvindo o Botudo? Ah não, esse é eu, do Claudinho. Não, não, não, não, não, esse é da Chacra, eu tô confundindo os WhatsApp. É o 99001656, agora sim. Ô, Matheus, tudo bem, Matheus?
21: Tá vindo comprar 1 quilômetro da cidade.
0: O Matheus tá ligado, olha, o Matheus tá ligado, Matheus Busca, um abraço pra você, obrigado pela companhia, tamo junto. Alô, Matheus, toda a nossa audiência do interior da cidade de Bitã, a galera que tá viajando e com o rádio ligado, você que tá na 466, deixa eu mandar um abraço aqui, o pessoal da Tripolone, sempre com o rádio ligado, pessoal da Transieira também.
1: Hoje, terça-feira, é dia do anunciante, então um abraço pra todos nossos parceiros aqui da 102 que fazem a mágica acontecer, né, Bronze, de anunciar coisas boas, produtos bons, excelentes preços e fazer da nossa audiência essa parceria maravilhosa. E também é dia do petróleo, amanhã, quarta-feira, é dia da secretária, meu primeiro emprego como secretária, inclusive foi aí na 102 na época Rádio Pitanga. Também é dia da navegação e dia mundial do tradutor.
0: Olha, inclusive, acordar com o próprio ronco, né? Esses dias eu meio que me afoguei dormindo, tomei um susto, só disfarcei, e eu limpar a garganta, botando não. Pra botando não se assustar, eu me afoguei dormindo. Vai lá, gurizada, quem tá ligado com o Tio do Botudo, deixa eu mandar um abraço aqui, a Luci tá aqui, um abraço, Luci, a Márcia, mandou aqui um arco-íris, olha que beleza, lá na saída pro Rio do Meio, acompanhando o Botudo, final de tarde com arco-íris, lá na saída pro Rio do Meio, um abraço, Márcia, obrigado pela companhia, quem tá ligado ouvindo o Botudo aqui já mandou um videozinho pra nós, nosso amigo João tá ligado, Luiz Carlos em Santa Maria, mandou vídeo, tá conectado, tá com a amarelinha, tá legal, alô rapaziada, vamos lá rapaziada, programa do Botudo, tentar abrir aquela porta que diz puxa empurrando. Eu trabalhava numa rádio que tinha uma porta de vidro, rapaz, teve uma vez um locutor que foi meio rápido demais, não viu aquela porta, quebrou o nariz, desmaiou, rapaz. Damos risada agora, né? Mas foi terrível. Teve uma vez um rei que ele pegou e não viu aquela portona de vidro, foi pegou e puxou a porta e bateu do outro lado. Vai lá, João Paulo, ele mandou um vídeo pra nós, tá ligado, ouvindo o Botão da Rosane, lá em Santa Maria do Oeste, também na sintonia. Alô, Rosane, um abraço aí, o nosso amigo Alan, obrigado pela companhia. Tá lá todo mundo sintonizado, curtindo o delegado aqui, ó, no programa do Botudo, nessa terça-feira, ligação da galera lá do Bar do Bala Perdida. Ô, Botudo, estamos te ouvindo aqui, ó, Patrícia Nascimento, lá na Maristela, Rádio Ligado, Santa Maria, Rosane, tá nos ouvindo também, obrigado pela audiência.

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1: 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Vamos lá, meu povo. Conta pro Botudo qual música você quer ouvir aqui na 102 FM. Nessa tarde, e vem chuva aí, amanhã a previsão é de chuva o dia todo.
2: Nossa enquete do dia, o nosso bate-papo é sobre algo bobo, Bronze, que a gente consegue fazer sozinho, a gente fala, meu Deus, tipo, desligar o despertador e dormir de novo, procurar o óculos, estando com o óculos, se afogar sozinho, com a própria saliva, coisas assim, coisas bobas que a gente faz sozinho e fica pensando como que a gente conseguiu fazer.
1: Olha, enfiar o dedo no olho sem querer. Falar de política em qualquer posto da internet. Alô, Ivone Siebre. Ela tá ligada, curtindo o Botudo lá no Bom Retiro. Ela e o Murilo. Ô, Murilo, como é que você tá? Toca aqui, ó. Lesbral, como diz o nosso amigo Lesbral, lá de Guarapuava. Alô, rapaziada. Vamos lá. Quem mais tá aqui ligado, curtindo o Botudo? Se assustar sozinho quando a gente tá quase dormindo. Quem mais tá ouvindo o Botudo? Ô, Bronze, tudo bem? Aqui é a Tarde Batikoski, quero ouvir E Aí Tempo com o Chitãozinho e Chororó. Mandar essa música pra quem também? Mandar essa moda lá pra Sandra Gerei. Ela tá lá com as meninas trabalhando, rapaziada com rádio ligado, curtindo o Botudo. Obrigado pela companhia, dar risada e tossir depois. O pior é dar risada e peidar junto, né? Essa é coisa de velho, cara, né? A Geni Colesca tá ouvindo o Botudo. Alô, Geni! Coisas bobas que a gente faz no dia a dia. E você faz ou você é o diferentão? Hã? Você faz ou você é o diferentão? Conta pra nós aqui no nosso WhatsApp 99008756. Programa do Bronze. A Elis tá ouvindo o Botudo. Tá pelhando com as vacas, Elis. Obrigado pela companhia, Elis. Tudo de bom pra você, Elis. Alô, Vagão, Elisa. Família toda no Rio do Meio. Ó, Pedro Castelade, já tá ligado. Ouvindo o Botudo, hoje é dia do anunciante. Parabéns, uma salva de palmas a todos que acreditam e anunciam nesse programa. Essa salva de palmas vai pra você, amigo patrocinador, que acredita e anuncia no programa do Bronze. Que Deus te abençoe, que você venda, mas que você venda muito. É o nosso desejo, que esse final de ano seja maravilhoso para vocês no comércio. Uma salva de palmas a todos os nossos anunciantes.

0: 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Quem tá na maior audiência do rádio? Pessoal da Clínica dos Colchões estão lá ouvindo.
1: Tarde, tarde, tarde, Bronze, velho. E ela vem chuva. Bronze, quero que você mande um abraço pro Ângelo e a Ana do Autopeças, que reformou o colchãozinho que nós é piazada, saiu no galope com a Rebeca aqui pra não molhar o sofazinho e pra deixar a sala e o Ângelo assistir aquela filminho, descansar de noite. Manda um abraço pra galera aí, Bronze, toca um modão bom.
0: Alô, meu povo da Clínica dos Colchões, da Regina, o Clodemir, todo o time, pessoal da Tupes que reformou também, o Thiales está ouvindo, o Tonhão tá lá no Supremo, da Planalto, meu amigo Giovanni Schneider, gerentaço Sicredi, agora em Guarapuava, a partir desta quinta-feira, que Deus te abençoe, toda a família. Ô Arthur, como é que foi na aula, Arthur? Tudo bem, queridão? Deus abençoe vocês, obrigado pela companhia, toda a família com rádio ligada aí no carro. Vem chuva aí, né, o Giovanni? Que maravilha. Lucas e Sueli, Matheus, o Tiagão, José Nereu, quem mais fala comigo na maior audiência do rádio falada e comprovada?
2: Diga. Ô, Bruno, boa tarde, bom. Francisco. Ô, ofereça uma música lá, toca uma música lá pro Sirineu Hatch ali do Morretiro, aquela música assim, eu não sei o nome, eu só sei que ela é assim. Ele disse que é gavião, que é gotozão e se acha bonito.
0: Ele disse abraço. Que é gavião, alô Sirineu Hatch, a galera do transporte escolar estão ouvindo o programa do Botudo. Vai, um abraço aí, vamos embora e você vai programando e o Botudo vai tocando. No pediu, tocou do delegado. Daqui a pouquinho tem uma história de um homem e uma mulher que eram casados. Aí a mulher não queria trocar o carro e ele queria. Ele trocou o carro da mesma cor, ela não percebeu. Daqui a pouquinho você vai saber por que a mulher notou.

0: Deus livre a previsão do tempo hoje, 7 milímetros, amanhã 43, inclusive nesse momento recebendo vários vídeos aqui e o tempo, como diz os antigos, tá carregado. Vamos lá, rapaziada, boa tarde para você que tá se ligando na maior audiência do rádio. Obrigado a todos que estão mandando as fotos, estou postando fotos e vídeos lá no meu Instagram, Bronze Notícias. Já me segue que todo dia tem notícias do Paraná, do Brasil e do mundo, lá para você ficar também bem informado. Segue o delegado aí, vamos lá, rapaziada. Programa do Botudo, vai um abraço aqui pro Ricardo Ranque. O Tiares já mandou aqui, falou assim, ó, cuida que tá ficando de noite, pessoal que tá ouvindo o Botudo. A galera da CLC, um abraço pro Edson, lá pro Francibel, rapaziada, gente boa, estão sempre ligados, sempre curtindo o programa do Botudo.
1: Rapidinha do Bronze, saúde. Estudos confirmam que cansar o corpo é a melhor forma de descansar a mente. Você chega no treino com a mente cansada e sai com o corpo cansado, mas a cabeça mais leve. E não é só sensação. Uma revisão publicada no British Journal Sports Medicine analisou 97 revisões e mais de 1000 estudos com 128 mil participantes, encontrando benefícios da atividade física na redução de sintomas de ansiedade, depressão e sofrimento psicológico. Treinar não é só estética, é força, saúde e também uma forma de cuidar da mente. Às vezes o corpo precisa se movimentar mais para a mente desacelerar.
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0: 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Escuta essa história do cara agora.
1: Rapidinha do Bronze. Minha mulher não deixou trocar de carro, então transformei o Corsa em um Vectra. Ela só percebeu que ele está gastando mais, contou o internauta. Bronze, o cara queria trocar de carro, queria trocar o seu Corsa Bordeaux. A esposa não concordava. O que ele fez? Trocou o Corsa Bordeaux em um Vectra Bordeaux. A esposa não percebeu, só notou que estava gastando um pouquinho mais e que estava super confortável. Olha só, Bronze, segundo ele, ela só percebeu essas mudanças.
0: Olha, agora tem uma mulher lá em casa que ela sempre, às vezes, tenta entrar no carro alheio. Já tentou entrar no carro alheio ou não?
1: Rapidinha do Bronze, mulher surpreende ao revelar que tem dois namorados, o que foi fundamental para superar a depressão. Lari Ingrid ficou conhecida nas redes sociais ao compartilhar sua rotina ao lado de dois companheiros, Ítalo Silva e João Vitor, em Fortaleza. Em entrevista à TV Verdes Mares, ela contou que a relação também teve impacto em sua saúde mental e brincou: não tenho mais depressão, nem tenho tempo, são dois maridos. Lari também contou que tem um filho com cada um deles e que os três dividem a rotina familiar. A declaração sobre depressão representa a experiência pessoal dela e não deve ser entendida como tratamento médico, informa a matéria.
0: Ela precisava de dois pra ser curada. Tá que mulher, véi. Não tá bom, tem que ser dois, é. 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Ah, minha filha, mas antigamente é minha mãe. A minha mãe falava que tinha dessas mulheres, mas... era outro nome. 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
0: 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Dido anunciante, mais uma vez, parabéns a você que anuncia no nosso programa. Muito obrigado. Olha, a Sandra Gerei, eu falei dela, tá lá com as meninas Loi Yasmin, toda criançada, lá no 10 de julho. Um abraço pra você, pro Cláudio, pra família toda. Obrigado pela companhia. Estão lá lidando com as vacas. Radinho ligado. Um abraço pro meu amigo Luiz Letreira, Marlene também, o Aloísio. A Inês Cachorros, Clemo Aventura de São Roque. Bom final de tarde pra vocês. Obrigado, que a Marilene tá fazendo eco nas canhas. A Pitanguinha ouve o botudo. Quem mais? Quem mais tá ligado? Tem mais vídeo aqui? Fala comigo, audiência. O Wagner tá na estrada aí, ó, vendo um videozinho, mandou pra cá também, chegando em Bitanga. 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Ô, como é que você tá, Leonilda? Sou campeão no fogo. Muita chuva aí no 15. Vai um abraço pra vocês do 15, a Leonilda, que é irmã do José Melder, direto de Orlando, e ela tá no 15. Vem chuva na região central do estado do Paraná. Alô, Wagner. Wagner cantor, tá chegando em Bitanga, ouvindo o botão. Um abraço para você, meu amigo. Obrigado pela companhia e esteja preso.
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0: faltou inclusive já algumas informações de prejuízo para o agricultor pecuarista, inclusive nesse momento eu recebo aqui algumas imagens do interior de Santa Maria, mas o pessoal ainda não passou qual é a localidade, mas teve toda a estrevaria descoberta, prejuízo pro pecuarista. 1:06 em Bitanga, programa do Motor, e você que vai construir o barracão sobrado sem dor de cabeça em 2026, tem que 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Alô, Sassá Flamenguista, indo pra casa, rádio ligado, curtindo o Botudo, obrigado pela companhia e pela parceria. Hoje é dia do anunciante. Obrigado por estar junto com o Botudo aqui na 102 FM.
1: Rapidinha do Bronze, mulher surpreende ao revelar que tem dois namorados, que foi fundamental pra superar a depressão.
0: Essa da mulher dos dois namorados, né? Soltamos agora a matéria, né? Inclusive, pra acabar com a depressão, ela arrumou dois namorados, sem lembrar, inclusive, Botudo, daquela história daquela mulher que ela foi numa cartomante. Porque diz que nessa vida ela não ia ser feliz. Nessa vida, ela não ia ser feliz. E daí ela pensou, teve aquele plano horrível. Ah, vou me jogar desse viaduto, que se jogou, caiu em cima de um caminhão de banana. E dentro que ela meio que foi acordando assim, né? Ela foi apalpando, começou a sentir aquilo, começou a palpar, fez um sorriso maroto. Falou assim, ah, calma pessoal, calma, um por vez. Você que tá indo pra casa agora, radinho ligado, obrigado pela sua companhia, bom descanso.
1: Rapidinha do Bronze, saúde, suas orelhas realmente ficam maiores com a idade, aponta estudo. Pode parecer impressão, mas as orelhas realmente tendem a ficar maiores conforme envelhecemos. Pesquisas que mediram orelhas de adultos encontraram uma associação entre a idade e o aumento do comprimento. Em um dos estudos, esse aumento foi

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1: O posto do Chapeludo! Vamos lá, rapaziada! Todo mundo ligado? O nosso amigo Gabriel Lima tá mandando aí um abraço pro pessoal que tá ligado, curtindo o Botudo. Tá o Zóio Pelotaço, o nosso amigo Calcinha, o Brad Bicha. Um abraço aí a toda a rapaziada que estão ouvindo o Botudo. A galera da sinalização. Vai um abraço para vocês aí, alô, rapaziada. Tudo de bom?
2: Ô, meu amigo Bronze. Mardão por cá. Rapaz, nós estava trabalhando, eu, Miguel, mais uma peãozada. Paremos aqui no bar do Nego com a Vanessa aqui, com a minha pia, da minha pia aqui com o Nego.
1: Olha aí, ó.
2: Tomando uma bardada e curtindo seu programa, rapaz. Paremos pra esconder da chuva e estamos ficando molhados dentro do boteco. Olha pra nós aí, boêmio do colarinho branco aí, só pra não dar balda.
1: Ai, ai, ai, vamos, paramos. Aqui.
2: Eu e a peãozada aqui, curtindo seu programa aqui, tomando uma bardada bem sossegada.
1: Alô, Nardão, alô, Bardo Negro, alô, Vanessa, alô, toda a turma aí, ó. Deixando as últimas músicas. E amanhã tem mais, ó. A Botuda vem aí às 7 horas. Obrigado a todos, Deus abençoe. Alô, Nardão, alô, pessoal do 15. Alô, pessoal da 466.

Olha, eu já tinha ido embora, mas como eu recebi uma mensagem do meu amigo Carlinhos da Voscan Mecânica Pesada, voltei pra rádio, Carlinhos. 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Alô, Bela, e todo mundo aí, um abraço. 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Alô, rapaziada da Voscan, um abraço pra vocês. Obrigado pela companhia, até na hora de ir embora. Amanhã tem mais 5 da manhã, tchau, meu povo. Alô, Piazada do Nardão aí, ó. Toda a moçada do 15.

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sabendo como é que você vai organizar o seu trabalho em casa, pra dona de casa já ficar sabendo quando que ela vai poder lavar as sorbas do marido. Calma, dona de casa, ó. Amanhã, quarta-feira, a mínima é 19, a máxima 21 graus. A gente tem programado aqui, ó, 37 milímetros de chuva, nublado, com chuva forte durante o dia. À noite, a chuva diminui de intensidade, mas não para. Na quinta-feira, temos

0: possibilidade de chuva. Eu recebi vários alertas durante o dia de chuva forte, realmente deu uma boa chuva em Pitanga. E me conta de onde você me ouve nessa terça-feira, você sentiu minha falta também? Me fala. Sentiu, né? Eu sei. Boa noite, Pitanga. Boa noite você que me ouve pelo site, pelo aplicativo da 102. Nessa terça-feira a gente comemora o dia do petróleo e o dia do anunciante. Obrigada você, parceiro, amigo da Botuda, que faz as noites aqui na 102 muito mais completas. Nós somos uma equipe, Aninha, parceiros anunciantes e parceiros ouvintes. Essa alegria contagiante, eu amo ter você do outro lado do rádio. Moda boa, dica de oferta, informação, o que aconteceu no Brasil e no mundo. As fofoquinhas que a gente sabe que vão fazer assim, ó. O que eu não sabia, a Botuda me falou. É, só pra você falar que eu te contei. Já quero mandar um abraço pra todo mundo que tá chegando, confirmando a audiência aqui no WhatsApp da Botuda. Bom dia pra você, né, Botuda? Bom dia, aham. Uhum. Boa noite, Cleia. Boa noite, Suelen. Alô, Urso. Vamos falar com o Urso.
1: Fala, Botuda. Tamo na escuta já, Botuda. Nós tamo desde o começo escutando aí, Botuda.
0: Aí sim, Urso.
1: Não teve Botuda, parece que...
0: Ontem não teve Botuda. Hoje tem.
1: Boa noite. Já estão mexendo com a janta ali, Botuda. Eu como tomei o manjaro ontem, não tô com fome, acho que não vou comer não.
0: Um abraço pra você, Urso, tá sem fome, é bom aproveitar essas janelinhas sem fome, né, Urso? Eu não sei o que aconteceu, Urso, eu adoro suco de morango. Hoje no almoço, ontem infelizmente o meu tio faleceu, meu tio Cláudio, e a gente sabe que as homenagens, o amor que a gente sente, a gente tem que demonstrar em vida, e o tio Cláudio é uma pessoa incrível, irmão do meu pai, irmão mais velho do meu pai, nós estivemos lá no velório hoje. E só fica realmente as lembranças boas do meu amado tio Cláudio. E eu também cheguei com aquela sensação, porque não é um dia assim de comemoração, de alegria. A gente fica abatido, fica mais recluso. E eu tava sem fome no almoço. E eu não sei o que me aconteceu, Urso, que eu fui tomar suco de morango com leite condensado. E leite, né? Bem gelado, os morangos gelados lá da Campo Forte, uma maravilha. Eu tomei 1 litro de suco e me fez mal. Agora não sei se é o morango, se é o leite condensado. Ah não, acho que é porque eu tomei 1 litro. Certeza, os morangos mais deliciosos da região, da Hortifruti lá da Campo Forte. E eu, só que o meu exagero foi tomar 1 litro. É que eu não tenho controle com suco de morango. E você, com o que você não tem controle? Me conta aqui no WhatsApp da Botuda. Qual comida ou bebida que você não tem controle? Se tiver na tua frente, você toma tudo. Bora começar o batidão com Bola da Vez, Gine Gine, ó. Hoje é dia de pedir a pizza gigante no aplicativo da Atleticana.

nosso amigo Wilson Puffi. Ô Wilson, você tá trabalhando ou você tá com a Silvana e a Helena? Me conta aqui que eu sou curioso. Eu sou curioso e eu quero mandar beijo pras meninas também. Alô Silvana, alô Helena, alô

vai ter também, ai gente, segurança no local, vai ter uma festa linda que o Seu Cardoso está preparando a partir das 3 horas da tarde. 5 horas de show ao vivo, é isso mesmo, é um dia

aquela pessoa, tá indo tudo bem no teu dia, tá chegando assim ao final do seu dia, você tá indo pra casa, ou aconteceu do nada, alguém chega e dá um balde, eu tenho um balde de água? Aí você fala, pô, cara,

coisa que é legal você compartilhar, mas principalmente quando você tá tirando sarro de você mesma. Eu acho que é uma alegria genuína, o oposto de você fazer bullying com outra pessoa. Aí você me inclua que eu tô dentro. Por isso que eu me chamo de menina risonha. Um beijo pra você, Jaque. Mini Mercado e JJ sintonizados com a Botuna, confirmando a audiência. 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

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Boa noite, meus amigos do Mini Mercado e JJ Lossete. O 7 tá na oficina. Tá todo mundo morrendo de saudade de mim. Falem pra mim, que na tábua tudo eu tava com saudade. Só pra eu ficar me achando. Um abraço, 7. Bom trabalho. Obrigada pela sintonia. 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Alô, Carlos Freitas, lá em Guarapuava. Estive na sua cidade ontem. Carlos do céu. Eu fui com um casaco mais fresquinho, mas não tava frio. Chegando em Guarapuava, meu Deus, o ventão que tava. Tinha acabado de passar aquele temporal feio que deu. Até o nosso médico, o nosso dentista falou assim, ó: eu pensei que vocês iam cancelar a consulta por causa do mau tempo. Eu falei: Deus do livro, faltamos no serviço. A gente tem que ir mesmo assim, né? E aí fomos muito bem atendidos, graças a Deus. Deu tudo certo. Fomos comer um lanchão, um rodeio no shopping.

Eu penso assim que o rádio, a gente não pode ser cheio de 9 horas. A gente tem que falar a realidade como a vida é, como a gente é na rua. Eu, graças a Deus, isso é uma grande bênção. Eu poder ser quem eu sou em casa, na academia, no mercado, na rádio, eu sou a mesma pessoa. Então quem gosta de mim vai gostar por esse motivo. Quem não gosta vai ser pelo mesmo motivo também. Mas tá tudo certo. Eu prefiro que goste do que eu sou e não do que eu aparento ser. E hoje, no velório do meu tio, olha só, gente, no velório do meu tio, foi uma mãe e o seu filho, que são ouvintes do Batidão da Botuda, que ouvem inteirinho o programa de segunda a sexta e aos domingos também. Tiago, eu não esqueci seu nome, que minha mãe falou, fia, não esquece, é Tiago, saída pro Rio do Meio. A mãe só não soube me falar o nome da sua mamãe. Tiago, um beijo pra você, meu querido, ó, pega meu beijo, Tiago, você e a mamãe, saída pro Rio do Meio, obrigada pelo carinho, que foram lá.

é demais, hein, Wilson? Você nunca pede música, quando pede, pede uma pedrada. Eu toquei agora. Um abraço pra você, pra Silvana e pra Helena. Júnior e César, clone.

aqui, ó, com a rainha do sertanejo. Mais um slogan. Eu adoro slogan, gente. Slogan é essas frases que a gente faz sobre a rádio. A número um do seu rádio, que é a 102. E a Aninha, sua amiga da rádio, também é slogan. Então, quando eu falar assim que eu tô enchendo de slogan, é isso. É as frases que a gente fala aqui na rádio. O nome é slogan. Quero mandar um beijo pro meu irmão, Cabelo Tintas e Materiais para Construção. Mas antes de eu falar do cabelo, deixa eu te contar que tem sorteio hoje. 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

Clu, aquela locutora pidonche. 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Tem branco, amarelo, azul e mais uma cor que agora eu não lembro. 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

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E agora uma moda dessa pra gente curtir. Chuva, frio, a gaveta, Jean Giovanni.

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5: 102 FM, todo mundo ouve. 147, um abraço pra minha amiga Dulce. Tá chegando por aqui a Dulce do Nelson Teles. Dulce, eu ia te marcar naquele lanchão lá pra nós, que a gente sempre quer um bom lanche, uma boa pizza, né, Du? Ai, eu fiquei com vergonha. Eu fiquei com vergonha de marcar no grupo, mas eu tô falando ao vivo. Um abraço, Dulce. Obrigada pela sintonia. Um abraço pro meu amigão Luiz Carlos, lá de Santa Maria.
6: Boa noite, boa toda. Luiz Carlos aqui do Rio Feio, Santa Maria do Velho Oeste. Beleza? Tamo ligadinho no programa, beleza? Escutemos o Bronze e agora e curtindo o programa da Aninha Lima. A Botuda.
5: Obrigada,
6: beleza?
5: Meu amigo Luiz.
6: Melhor programa do Brasil.
5: Abraço.
6: Vocês, beleza?
5: Deus abençoe, Luiz Carlos. Amor, obrigada pelo carinho.
6: Ligadinho aqui, escutando a Botuda. Beleza?
5: Beleza.
6: Roda aí pra mim uma. Se o Leandro, o Zé Camargo, o Luciano, qualquer um aí.
5: Qualquer um.
6: Se é todas as músicas que tem no programa são boas.
5: Obrigada,
6: beleza?
5: Pelo carinho. Deus abençoe.
6: Conta, fez falta. A Botuda e o Bronze.
5: Bom. Um abraço, Luiz, e nós também sentimos falta de vocês, porque assim, ó, mesmo sendo um dia só, a gente tem aquela programação, né, ó, tal hora começa o Bronze, tal hora começa a Botuda, e a gente também vem com a mesma expectativa, esperando o carinho de vocês. Deus abençoe, viu, Luiz? Tudo de bom? Alô, Rosiele Cabral, confirmando a audiência.
7: Boa noite, amiga Botuda, confirmando a audiência, estamos ligadinhos aqui no seu programa.
5: Oi, meninas e meninos,
8: tudo bem? Oi, Botuda, nossa patá.
5: O pai tá em casa?
8: Pai chegou na casa.
5: Ai, que bom. Nós
8: tá passando bagunça.
5: Ah, mas o pai, cara, é muito bom, porque o pai deixa a gente fazer bagunça, né, meu amor, Lívia? Ah, o meu pai também deixava, eu sempre conto pra vocês, o meu pai, ele... O meu pai, nossa, meu pai é um amor. Eu sou muito apaixonada. Eu sou apaixonada no meu velhinho. Um beijo, Rosiele Cabral, Lívia, e também o Nicolas e o Rubens. Um abraço pra vocês e boa noite. Alô, Fernando Pitilac, sintonizados, Pitiloucos. Alô, Janelinha, alô, Todd. Meio sumido, Botuda, mas sempre sintonizado. Isso que é o bom, ter vocês do outro lado do rádio, Fernando. E quando dá um tempinho, manda mensagem mesmo. Alô, Alexandre, já tiver sintonizado lá em Roncador. Quer ouvir Fátima Leão, 84 tempos. Um abraço pra você, meu queridão Alexandre.
9: Boa noite, Botuda. Boa noite a todos os seus ouvintes. Aqui é o Moela. Tô aqui na quintinete, na Pitanguinha, escutando seu programa, descansando bem de boa.
5: Um abraço pra você, Moela. João Mendes, o Moela, sintonizado com a Botuda, descansando. Ele que também faz parte da equipe ali, ó, na duplicação e restauração da PR-466. E ontem nós passando com o Bronze pensando, meu Deus, olha só, já tá tão adiantada, tão bonita a obra. Quanta gente envolvida, né? Ó, parabéns pra todos vocês que estão fazendo parte desse projeto lindo, que vai ajudar em muito, né? A gente que tá sempre na estrada. Eu tô que nossa. Mas, ó, parabéns de verdade. Um abraço, Joel. Tá ficando sensacional e logo, logo, gente... A gente vai ver tudo pronto e a gente tem que valorizar. Eu falei pro Bronze, falei assim, amor, ó, aqui nessa pedaço aqui, logo depois da Volscan, que eu já vou contar pra vocês o melhor lugar pra você revisar o seu caminhão, tem grama plantadinha, tá coisa mais linda a obra.
10: Ô, Botuda, toca um Pablo Vittar aí pro Moela.
5: Pablo Vittar, olha aí, Moela, o pedido musical do urso pra você. Um abraço, pessoal animado, descansando e curtindo o batidão, fazendo janta, tomando chimarrão. Alô, Nelson Teles, Botuda, ó, sintonizados com você. Manda música temporal de amor e tudo de bom. A Du tá teimando comigo que amanhã não vai chover. Será? Nelson, tem previsão de chuva pra amanhã, bastante inclusive, e pra quarta também tem um pouquinho. Hoje é o dia de São Miguel Arcanjo, é o último dia da nossa quaresma. Eu tô muito feliz que pela primeira vez eu fiz, não é às 4 da manhã, mas eu faço todas as noites depois da rádio, e eu tive vários sinais, assim, o coração, asas de um anjo e também flores na vela, tudo ali, ó, na hora que tá na chama acesa, e eu acho isso sensacional. É a nossa fé, é a demonstração que o céu está em nós. Essa parada de você esperar o céu só nas outras pessoas, o céu começa em cada um. E quanto mais coisas bonitas você vê e sente e fala, mais coisas bonitas voltam pra você. Eu sou a prova viva disso. Eu sou uma menina muito faceira, porque eu tenho Deus no meu coração. Hoje é o último dia da quaresma de São Miguel Arcanjo, e que Deus nos defenda tanto do mal declarado quanto o mal intencionado, aquelas segundas intenções, aquela pessoa que finge que torce por você, mas não torce não. Mas São Miguel Arcanjo está ali, ó, nos defendendo e protegendo de todo e qualquer mal. Hoje é o dia, contei pra vocês, dia do anunciante, né? Quero mandar um beijo pra todos vocês. 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Meu amigo Rubens, Nelson Teles, os caminhoneiros, o Fabiano também, quem mais? O Felipe, ó, Felipe, viu? Você demora a mandar mensagem, daí foge teu nome. Alô, Felipe! O Felipe também, que sempre dá carona pra 102, pra Batidão, programa do Bronze. Deus abençoe vocês e a revisão do caminhão, todo mundo sabe, né, gente? É fundamental. 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

batidão da Botuda. E quando eu falo que o melhor do rádio são vocês, ouvintes, olha só, quem tá confirmando a audiência? Matista, nosso amigo caminhoneiro Felipe Terra mandou um videozinho, tá curtindo a Botuda nas VRs. Um abraço, meu amigo Felipe. Deus abençoe.

Teodoro Sampaio, nós, crianças raízes que crescemos ouvindo o Ginigeno, Teodoro Sampaio, Milionário José Rico, e nós crescemos com bom gosto, graças a Deus. Já imaginou não gostar dessas modas? É louco! Um abraço, John, te amo, mano. Um beijo pra você também, amo você, viu? Eu adoro também, assim, ó, do nada jogar um te amo. Eu amo ter cada um de vocês do outro lado do rádio. E o Nelson falou, Batuda, a Dulce tá perguntando, tá teimando aqui, porque o tal da mulher, nós gostamos de teimar, né, Dulce? Lá em casa, como o Bronze, ele assim, é um cara um pouco nervoso, eu deixo pra ele bloquear sozinho, mas normalmente no relacionamento quem teima mais é a mulher. E o Nelson falou que a Dulce tá questionando se vai ter chuva, e eu falei, vai ter bastante. Mas não falei quanto, né, Nelson? Amanhã a previsão de chuva é pra 37 milímetros e na quinta-feira 4 milímetros. Combinado, Dulce? Então, ó, dessa vez, Dulce, eu tenho algumas alternativas aqui, ó, pra quando nós estivermos errada. Como no caso agora você achou que não ia ter chuva, tem chuva e eu vou contar pra você algumas possibilidades pra você encerrar a conversa com teu marido, mas também pra não ficar por baixo, né? É, no bom sentido. Dulce, você pode chorar. É, você pode também falar do passado, você também pode fingir um desmaio ou dizer, hoje tem marido. Tipo assim, você vai mudar totalmente o foco e vai deixar ele passar.

confirmando a audiência. Um beijo pra vocês. O Joel Mendes falou assim, ó: o urso é meu chefe, Botuda. Então eu vou ter que engolir. Ô, Joel Mendes, olha só o poder entrando em ação aqui no Batidão. Urso, é isso mesmo. Você é o chefe do Joel Mendes, ele não vai poder falar nada. Um abraço pra vocês, obrigada pela sintonia. Vocês são os melhores. Jô, boa noite, bom descanso pra você, Jô. Eu contei domingo, eu vou contar pra vocês de novo. A Jô me contou que essa semana, ela, como ela tem prática, assim, com as máquinas, com o caminhão, com tudo, tinha 7 caminhões prontos pra serem carregados com pedra. E foi ela, gente, que carregou 7 caminhões. Vamos bater palma pra Jô? Eu não canso de parabenizar os nossos patrocinadores e amigos, porque acima de ser patrocinador, a gente é amigo, a gente conhece a dedicação, e todo sucesso é fruto de muita dedicação. Um beijo pra você, Joelma, a nossa queridona Jo, Atacadão Areia e Pedra. 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

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Combinado? 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Essa moda aqui, ó, tava quase esquecida, mas eu não deixo, não.

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Nem a minha aliança é de ouro.

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da Votura, todo mundo ouve 8h20. 20h20, você já sabe, né? O universo. Aí você vai ler. É um monte de coisa que você fala. Mas que caçamba! Cadê? Cadê? Ah, eu também não vou acreditar mais. Vou acreditar só em Deus, que é o melhor, né, gente? Porque o que a gente fala assim, lei da atração, o segredo por trás do segredo. Ah, você quer ser rico, então você vai lá na loja de rico, experimenta as roupas mais caras que tiver. Vai numa concessionária e experimenta os carros. Ah, a gente só vai dar serviço pros vendedores, cara. Faz isso não. É melhor rezar e trabalhar, que se for da vontade de Deus, você vai prosperar muito em nome de Jesus. Um beijo pro meu primo Igor. O Igor, a Thaís e a Alice estão sintonizados. Beijo pra madrinha Márcia, o padrinho Biscuit, a Tamires, todo mundo sintonizado nessa noite chuvosa, fresquinha de terça-feira. Amanhã, contrariando a Dulce, tem chuva na

0: Ubatuba, que é Célia Regina Vinhas, pelo Bom Retiro, que é uma música bem bonita que nós estamos na escuta.
1: Um beijo pra você, Célia, e pra toda a família sintonizada no Bom Retiro. Obrigada pelo carinho, Luiz Carlos. Tamo junto sempre. A minha amiga Marinal falou, Batuda, você e o Bronze fazem a diferença no nosso dia a dia. Esse programaço é mil, é os melhores. Obrigada pelo carinho, Marina Alva. Vocês que são os melhores ouvintes do mundo. E essa nossa energia é única, né? Eu sinto aqui com vocês muito carinho, muita verdade. E é isso que eu passo pra vocês também. A minha verdade, quem é a Aninha? Se você encontrar em qualquer lugar. E ó, eu espero um mundo de coisas boas na vida de cada um de vocês. Um abraço, viu, Mari? Obrigada pela sintonia. Saída pro Rio do Meio. Em tudo dai graças a Deus. Essa é a minha oração que eu sempre faço por tanto carinho. E hoje, a frase que...

e na correria também. Mas isso não é motivo para tratar mal aquelas pessoas que estão perto da gente, aquelas pessoas que a gente ama e que nos amam. Você já reparou que no trabalho você não pode ser grosso, pelo menos não é de bom tom, né, gente? É natural e fundamental o respeito, a educação, os limites. Cada um na sua, fazendo o seu trabalho, ajudando quando necessário o seu amigo, e é assim que a banda toca. Mas na rua também você trata todo mundo bem, é um sorriso no rosto também, a educação é de bom tom. Mas e na casa, com os seus amigos mais próximos ou com a sua família, como é que é o tratamento? Hoje você quer pedir perdão pra alguém que você não foi tão gentil assim? Porque na hora da raiva, na hora do cansaço, a gente fala coisas que nunca deveria ter sido ditas e até nem sente aquilo que foi dito. Então é muito importante que você tenha sempre esse exame de consciência, ó, aquele horário eu tava cansado, não é o que eu quis dizer, e pedir perdão, porque as pessoas que nos querem bem, essas jamais podem ser machucadas. 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O Bronze 11 me cantando. 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Não vou longe, senão o Bronze já fica com ciúme. Zezé de Camargo Luciano, pro Luiz Carlos, lá em Santa Maria do Oeste. Tempo perdido, você ouve agora no Batidão.

0: sim, hein? Miserável com essa música,
1: é
0: né,
1: Botuda? Demais, é demais, né, Urso?
0: Raspar o chifre no chão.
1: Eita, Lele!
0: Ó, Botuda, tá? Eu e uma pessoa muito especial aqui escutando teu programa aqui, ela tá. Por que que essa música tá perguntando?
1: É, quem que é a pessoa especial? Me conta o nome.
0: Tamo aqui, Botuda. Ela tá fazendo uma janta aqui. Nossa. Deixei os piás fazendo janta. Vai vir jantar com ela.
1: Olha você, urso! Tomou uma chicotada do nada. Nem sei porquê, mas tô te dando uma chicotada. Um abraço, urso. Que legal. Obrigada pela sintonia. Você e essa pessoa especial fazendo janta pro urso. Ele recusou a janta sendo feita lá na casa dele pra ir atrás. Então ela é especial mesmo. Um beijo pra vocês. Excelente noite de terça-feira. Alô, dona Neuza, no alto da colina. Tá ligadinha com a Botuda sempre, sempre. A Iraci lá em Santa Catarina, sempre na escuta da Aninha. 102 FM pelo aplicativo ou no 102FM.net.br. Essa música aqui, ó, é simplesmente linda. Eu espero que o amor perdure, que a gente deixe pros nossos filhos a maior mensagem: amar é o caminho e seguir os mandamentos da lei de Deus. Isso é ser homem, isso é ser mulher, isso é ser gente de Deus. Homem do meu tempo, Bruno Marrone.

que nos mantém firme e fortes com tantas dificuldades, com tantos sonhos, esperando para ver se vai se realizar. Tem uma frase linda que diz: você continuaria rezando, pedindo a Deus, sabendo que você não seria ouvido nesse assunto aí particular que você está precisando? Fica, né? Fica aí a dúvida no ar se você vai seguir a Deus independente do resultado, porque nada é não.

Deus é assim como a gente. Ele vai tratar bem quem procura ele frequentemente, quem vai até ele mais vezes. Às vezes você fica assim, ó, só pedindo de vez em quando, só conversa com ele quando vai reclamar, quando vai pedir alguma coisa, aí a relação com Deus não funciona. Você tem que agradecer antes mesmo de saber se você vai conseguir ou não. Dona Neuza, boa noite, minha queridona lá no alto da colina. A Marinalva, um beijo, Mari. A Marilva também. A Iraci tá mandando beijo pra toda a galera. Isabel Rocha lá de Maringá, um beijo pra você, Isa. Tem videozinho de janta da minha queridona. Gente, essa música aqui também é uma música cara. Essa é pesada.

8, 8h42. Eu acabei de ver um meme que, olha, essa vai pra todos os maridos. Se meu marido soubesse o tanto que meu carrinho da Shopee tá lotado e mesmo assim eu não finalizo, ele agradeceria a mulher econômica que ele tem. Ele fez plano de tirar o cartão de mim? Eu não sei o que tá acontecendo. Boa noite pra você, sintonizado. Essa lenda japonesa, cara, ela não tem evidências, né, gente? Aquela lenda que você acredita, mas não há evidências, e eu acho que faz sentido. Uma lenda japonesa diz que uma pessoa que nunca quebrou um osso na vida foi feita pra sofrer psicologicamente e não fisicamente. Aquela pessoa que nunca quebrou um osso na vida foi feita pra sofrer psicologicamente. Uma lenda japonesa fala isso, de que a pessoa que enfrentou maiores dores emocionais do que físicas. Bonita como reflexão, mas não passa de uma crença popular. Não existem evidências científicas que comprovem essa relação. Mas olha só, eu acho que faz, gente, porque assim, ó, eu nunca quebrei um osso na vida.

tempo a gente vai, ó, intercalando e sabendo a medida exata da compreensão, pra ninguém também montar cavalo, que daí não é essa a função da compreensão. A compreensão é você ouvir os dois lados, você tentar entender o que aconteceu com A, o que aconteceu com B, e não sair tomando partido sem saber da história completa, o que tá tão difícil hoje em dia, né? Então eu sofro, entre aspas, psicologicamente com essas coisas. Coisas fáceis de entender. Ai, meu Deus, tico, tico, vai e resolve, mano. Fala, pergunta. Né? Não é que é fácil? Mas tem gente que gosta de complicar. Um abraço pra minha amiga Regina. 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Alô, Regina, alô, Claudemir, obrigada pelo carinho, Deus abençoe. Excelente noite de terça-feira pra vocês. 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

Muito boa noite. O Loli Borges também tá sintonizado com Juntos Santa Rita. Isa, boa noite. A última do batidão e eu volto com a nossa mensagem da noite que tá linda.

carro, todo mundo sintonizado, boa noite pro aniversariante do dia. Alô, Miguel. Miguel Crispim, maridão da Marlete, papai da minha queridona Renata. É, quase esqueci, você viu, Miguel? Mas eu não esqueço, é o amor de pessoa, sua filha. E o Renan é seu filho, né? Um beijo pra você, Miguel. Deus abençoe a sua linda família. Muita saúde, amor e paz. E que Deus

mensagens. Muito obrigada, viu, meninas? Quando vocês falam esses feedbacks aqui pra nós, a gente sempre pensa, será que o pessoal tá gostando? Será que o pessoal curte? E graças a Deus, diariamente, as pessoas falam que gostam bastante. Afinal, o que a gente mais precisa nessa vida é mais amor no coração, mais gratidão. E uma vida grata, gente, leva a gente pra rumos que a gente nem imagina. Quero mandar um beijo pra Thaís, que levou o boné presente do churrascaria do Marcos. Thaís, vou falar com você em box, tá bom? Como é que você vai retirar o seu boné? Um beijo pra todo mundo que passou por aqui, ó, me dando um boa noite. Eu desejo que você tenha um bom descanso e amanhã eu te espero novamente. Amanhã tem sorteio rodízio da Atleticana. Pessoas boas fazem as outras se sentirem melhores. Ser uma boa pessoa vai muito além de cumprir regras ou evitar fazer o mal. Bondade verdadeira é presença, postura e a forma como você se sente depois de conversar com você. Sabe aquela coisa que a gente sempre fala? Quando você chega num ambiente e tem alguém legal, divertido pra cima, como é que você se sente? Se sente melhor. Então essa é a intenção das boas pessoas, a gente sempre elogiar o quanto elas mudam o ambiente e fazem os nossos dias melhores. Existem pessoas que mudam o clima e outras que pesam. Criticam, competem, diminuem, ironizam, aquele sarrinho disfarçado, cheio de maldade. E existem as pessoas que iluminam, não porque são perfeitas, mas porque sabem acolher. Elas escutam com atenção, validam sentimentos, elogiam com sinceridade, corrigem com respeito, celebram conquistas sem inveja. Pessoas boas têm o poder de fazer o outro se sentir visto. E ser visto é uma das maiores necessidades humanas. Ser esse tipo de pessoa exige maturidade emocional. Exige escolher não ferir mesmo quando está irritado. Exige controlar o impulso de julgar. Exige oferecer palavras que constroem, não que machucam. Nem sempre é fácil, mas sempre vale a pena. Às vezes você nunca saberá o impacto que você causou na vida de alguém. Quando você foi gentil e aquela pessoa estava a um passo de desabar. Eu peço sempre a Deus essa clareza de que alguém perto de mim, se estiver triste, que eu possa acolher. Porque não existe nada pior do que aquela sensação de vazio, de solidão e de não sei o que fazer, sabe? Ser visto é humano, é essencial. Ser bom não é ser ingênuo, não é permitir desrespeito. É escolher agir com caráter, empatia e consciência, mesmo quando o mundo parece duro demais. O mundo já tem pessoas suficientes tentando provar que são melhores. Seja alguém que faz o outro se sentir melhor. O padre Fábio, ele deu uma declaração incrível essa semana, eu acho muito legal porque ele responde às pessoas tanto quanto, de bom tom. Ele falou assim, o mundo tá cheio de pessoas que precisam bater no peito, eu tenho mais, eu sou imbatível. Quando na verdade, nos bastidores, não é bem assim. Ninguém é invencível o tempo todo, ninguém tá feliz o tempo todo. Ninguém tem todas as palavras certas, sempre. A gente sempre tá aprendendo, a gente sempre pode melhorar. E quanto mais consciência que somos frágeis e não imbatíveis, a gente fica forte, porque Deus escolhe os fracos, os oprimidos e os humilhados. Fiquem todos com Deus e até amanhã, se Deus quiser. Um super beijo.

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Dei 3 passos, mas com muita dor.

0: ficando por aqui. Mas logo, logo tem mais. Até a próxima, galera. Valeu demais. E não esquece, sertanejo de verdade é aqui.
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4: Olá, boa noite.
5: Boa noite para você que nos acompanha em todo o país.
4: Terça-feira, 29 de setembro de 2026.
5: Vamos aos destaques do dia.
4: Trabalho e emprego.
5: População ocupada ultrapassa os 103 milhões de pessoas de junho a agosto.
4: Um índice de 58%, segundo dados do IBGE.
5: E de acordo com o CAGED, foram criados em 2026 mais de 1 milhão e 1.000 postos de trabalho. Graziela Mendonça.
6: Segundo dados do novo CAGED, o Cadastro Geral de Empregados e Desempregados, foram 166 mil novas vagas de trabalho de carteira assinada criadas em agosto deste ano.
4: O governo pede retirada do ar de mais de 5 mil sites de apostas ilegais.
5: E a ação contra bets irregulares removem 390 páginas e perfis das redes sociais. Luana Karen.
7: Ainda como parte das medidas de combate às bets, as lojas de aplicativos foram notificadas para a retirada de 186 apps até o dia 6 de outubro.
4: E vamos falar hoje sobre a prova de vida do INSS.
5: Atualmente é feita de forma automática com cruzamento de dados oficiais.
4: E uma outra oportunidade para a comprovação é comparecer às urnas durante as eleições.
5: Quem vai dar os detalhes é a presidente do INSS, Ana Cristina Silveira.
8: O TSE, que tem uma base que é consolidada, conseguem fazer após a votação, enviar esses dados para o INSS e com isso a gente consegue fazer a comprovação da vida e continuar com esse benefício ativo.
4: Hoje na apresentação da Voz do Brasil, eu, Mariana Jundmann e Luciano Seixas.
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4: Desde a publicação da medida provisória que proíbe apostas online no Brasil, na última sexta-feira, foram intensificadas as ações de combate à prática.
5: Bloqueio de sites, remoção de sites e perfis, retirada do ar de aplicativos e conteúdos de publicidade.